Um dia, numa rua da cidade, eu vi um velhinho sentado na calçada, com uma cuia de esmola e uma viola na mão. O povo parou para ouvir. 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

0: Ouvimos Partido Alto, José Roberto Bertrami, música dele. Eu Nasci Há 10 Mil Anos Atrás, Raul Seixas, dele, Paulo Coelho, e Marvin Titãs, de Nando Reis e Sérgio Brito.
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0: 9:16, Cidade Negra, Sombra da Maldade.

0: Aí você ouviu o Acreditar, Vanessa da Mata, de Delcio Carvalho e Dona Ivani Lara. Chegou no Vento, Boca Livre, de Vinícius Cantuário e Chico Chaves. A Sombra da Maldade, Cidade Negra, de Tony Garrido e da Gama.
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0: 9:28, Lulu Santos, de Repente, Califórnia.

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Aí você ouviu Abre Alas, Ivan Lins dele e Vitor Martins, pelas tabelas Roberta Sá, Chico Buarque de Holanda, e vamos à luta Gonzaguinha. Rádio Nacional. 9:42, hora de ouvir a Adriana Calcanhoto.

Pois é, seu Zé, Márcia Castro, música de Gonzaguinha. Revelação, Fagner de Clodo Ferreira e Clésio Ferreira. Inverno, Adriana Calcanhoto, Della e Antônio Cícero. 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São 9:54. Deixo você com Milton Nascimento, Ânima e Belchior, meu cordial brasileiro.

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0: gosta de mim, Ivete. 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
1: Mavila, obrigada, meu amor. 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
3: 7:31.

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2: Alô, Rio, você tá autorizado, hein?
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3: Chone Avião,
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sinto a tua presença nesse lugar, Deus. O Senhor não falha. O Senhor não mente. O Senhor não muda. Aleluia.

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Hoje a vibe é toda de sorte. Aliás, é mais um dia de sorte pra mim também. Outro dia, outra história especial dentro desse universo musical que tanto amo. Cada palco, cada nota, cada batida é um pedaço do meu coração que fica com vocês e que entrego ao mundo. Ei, mundo! Minha vida é como um livro cheio de ousadia e alegria que escrevo a cada novo acorde. Cada capítulo é uma jornada no infinito da sorte, onde cada escolha molda o nosso destino. E eu escolho mais e mais aventuras constantes. Sorte não é apenas um título. Sorte traz uma sonoridade que conecta, que faz a galera sentir aquela energia boa, sabe? Quero que essa noite seja como tirar um bilhete premiado. Que minha música seja como um amuleto de sorte pra todos que a ouvirem. Vamos nessa, meu povo! Vamos que vamos! Com a sorte no coração, porque o melhor só vem pra quem acredita. A sorte tá lançada! Meu nome é Thiago André, mas tá, pode me chamar de Tiaguinho. E hoje é seu dia de

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8: Em Uiraúna, terra dos músicos, dos sacerdotes e dos médicos, às 12 horas e 4 minutos. Boa tarde.
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8: A partir de agora, estamos chegando no dial do seu rádio para lhe deixar bem informado com as notícias locais, regionais, estadual e nacional. Por meio dessa frequência que é a 104,9 da Capivara FM, o som das águas, como também a Poço Dantas FM. Retransmite esse rádio jornalismo que tem a produção e a apresentação de Geraldo Andrade. Isso na plastia dele, Alex. Hoje é uma terça-feira, o dia 25. O mês é agosto, o ano é 2026. Na data de hoje, no Brasil, se comemora o Dia do Soldado, data dedicada ao Exército Brasileiro, associada ao nascimento do Duque de Caxias, o patrono do Exército. Também é Dia Nacional da Educação Infantil. Nesse momento, sol em Uiraúna, temperatura mínima de 21 graus Celsius, a máxima de 33. E vamos aos destaques da edição de hoje do programa Uiraúna Bom.
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8: ANEEL aprova e conta de luz aumenta a partir de sexta-feira na Paraíba. Fila do INSS. Tribunal de Contas da União coloca benefício em lista de alto risco. E vamos com os destaques da EDES das eleições 2026. Flávio aciona o TSE contra Durigan por uso da máquina pública para Lula. Zema promete apenas reposição da inflação no salário mínimo se for eleito, viu? Justiça barra Bolsonaro nas urnas e outros candidatos que aguardam decisão. Lula mobiliza movimentos sociais para campanha de rua. E saindo mais uma vez das eleições 2026, vamos concluir as manchetes com os destaques gerais. Estilo de vida de Lulinha só é acessível a 0,8% dos espanhóis. Já a lobista amiga dele movimentava altas quantias em espécie, diz a PF. Salário mínimo deverá subir de 741 reais em 2027. Funcionário de terceirizada da CAGEP é preso suspeito de furtar 80 hidrômetros. Já pensou, rapaz? Já paga-se com a alga cara e ainda vem um bandido desse. Estas e outras vocês ouvirão a partir de agora no meu, no seu, no nosso programa Oiraúna Bom, que está só começando, recheado e apimentado de muitas informações.

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1: Olá, minha gente. Aqui quem fala é Flávio Leandro. Tô passando aqui para parabenizar o programa Ouraúna Bona Capivara FM do meu amigo Geraldo Andrade, o repórter que tempera a notícia. Cutuca as esporas, Geraldo. Valeu!
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0: Ele mesmo! Cá estamos nós, agradecendo a Deus, que é a nossa luz divina, que nos ilumina e permite nesse instante de estarmos aqui para realizarmos a segunda edição da semana. Sem Deus não somos nada, sem Deus não vamos para lugar nenhum, é a nossa vanguarda de tudo. Boa tarde, Alex, como vai? Boa tarde a você que já está em casa, sentado à mesa, reunido com sua família, já se deliciando de um bom paladar então, que é o almoço. Ah, sempre você só se encontra nessa situação. Bom apetite, tome muita água, vocês ligam que o calor tá de matar, aquela bola de fogo.
4: Bola de fogo e o calor tá de matar, vai ser na praia.
0: Você que esteja em qualquer... saindo do seu trabalho agora, poderia ser diferente, em trânsito, nos ouvindo pelo receptor do seu carro.
5: Eita carreira danada.
0: É isso, rapaz, não sentir pro abismo, não, pode não ser que ele não se levante. Você que esteja em qualquer parte, nos ouvindo por aquela ferramenta indispensável no seu dia a dia de labuta, boa comunicação, ele, celular. O que é isso? Você que esteja em qualquer parte do Brasil, até do mundo, nos ouvindo por ela, a grande vanguarda do século XXI, a poderosíssima internet. A todos vocês, da forma mais prestimosa, bondosa, graciosa, grandiosa, agradecemos antecipadamente a audiência desse programa, até pouco mais das 13 horas, para deixar você bem informado e atualizado de tudo.
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0: O alto risco da fila. O Tribunal de Contas da União decidiu manter na chamada lista de alto risco da Administração Pública Federal os benefícios previdenciários devido à fila do INSS. Nos últimos meses, houve uma alta de 70% no número de requerimentos indeferidos entre janeiro e maio deste ano. Na comparação com o mesmo período de 2025, foi o maior patamar de indeferimento desde 2021. Em contrapartida, o governo comemorou a redução da fila do INSS, que após atingir de 1,3 milhões em janeiro, cai para 1,5 milhão em julho ou 1,3 milhão em agosto. Contudo, o relatório da auditoria do Tribunal de Contas da União apontou a persistência de problemas relacionados à capacidade operacional e à tecnologia. O documento cita ainda o estoque de requerimento analisado fora do prazo legal de 45 dias. Ou seja, mesmo com a intervenção cirúrgica do governo em reduzir a fila, continua aquele que aguarda já com a sua idade, às vezes com um problema de invalidez, não consegue ter a solidez do seu benefício resolvido por causa da morosidade e ainda do alto risco da fila do INSS.

0: nós existimos. Que não há mãos limpas no INSS, nesse, com tanta maracutaia, corrupção em cima dos próprios aposentados, como desconto, daquela máfia do careca e tudo mais. E tá por aí, né? Nada de punição. É, a fila diminuiu, mas ainda é de alto risco. Ou seja, sempre o pau quebrando nas costas do pequeno e haja fumo.
1: Viu, doutor Errada?
0: Tá não, saudosa. A partir de agora eu quero ouvir a sua opinião sobre esse assunto. E também outro assunto que queria trazer para a discussão. Estamos prontos também, alguma reivindicação, problema aí na sua rua, no seu bairro. Vem pra cá que com certeza a solução está mais próxima de você, viu, ouvinte? Resolver todo o problema aí. Você participa através do 999-87-3658. É, se a coisa está errada, coloque a boca no trombone, exerça sua cidadania. E a coisa está errada, prejudica com a qualidade.

0: capital de todos os paraibanos, Sol Quente aqui, Geraldo Andrade e Alex, falando aqui o Clodoaldo Fernandes para a Rádio Capivara, para todo o Brasil. Jornalismo ou Irão na boa.
1: É verdade, mas não, só também não está sendo só aí não, aqui também está ensolarado, viu, Clodoaldo?
0: Eu já estou aqui prontinho, cheiroso, daqui a pouco eu pego aquele ônibus e vou até o comitê do deputado federal Luiz Santiago. Vou pegar o restante do material para trabalhar, né? Para o deputado aqui na capital. E Bruna.
1: Não pode fazer propaganda.
0: Não, não é propaganda não. Tô falando só que eu vou pegar todo o material.
1: Tá certo.
0: Mas um abraço para você, Geraldo Andrade, um abraço aí para Alex, um abraço aí para todo o povo aí de Uiraúna. A política está pegando fogo na Paraíba, para todo o Brasil. Se aproximando aí o pleito, faltando aí uma faixa de 35 dias, 36 dias para o pleito eleitoral, para o pleito de 2026. Vamos saber quem tem milho na mochila. Aquele que tiver milho na mochila, seja candidato A, seja candidato B, que faça bem para a nossa Paraíba e também pelo Brasil. Geraldo, eu estava hoje fazendo uma análise aqui em casa, rapaz, pensando, veja bem, já estão falando aí no novo salário mínimo, que é um salário de miséria de 1.741.
1: É verdade. E você sabe você sabe de uma notícia? Boa!
0: Sim!
1: Muita gente não vai se agradar dela. É porque a ANEEL, a Agência Nacional de Energia Elétrica, anunciou o aumento da tarifa de energia até aqui na Paraíba. A energia vai ficar mais cara a partir da próxima sexta-feira, Clodoaldo.
0: Tá vendo? Só foi falar no aumento do salário mínimo para janeiro de 2027. Isso é um absurdo, Geraldo. Um salário de miséria. Agora, eu falei hoje com a irmã da Mais FM, no jornalismo, tanto da Mais FM de Cajazeiras como a Mais FM de Uiraúna, falei o seguinte: os políticos não estão respeitando a nova Constituição do nosso Brasil, Geraldo. Não estão respeitando, a verdade é essa, porque pela nova Constituição do nosso Brasil, a nova Constituição diz que o salário mínimo do nosso Brasil era para estar em torno de uns 3 mil reais. Mas sabe por quê?
1: Não, tá errado. É 7 mil. O cálculo é 7 mil.
0: Hein?
1: O cálculo é 7 mil.
0: Segunda... Tá vendo?
1: É, não é 3 mil. Agora,
0: sabe por quê que não tá esse salário mínimo aí de 7 mil?
1: Sim.
0: Desvio de recursos. O escândalo no INSS, que nem a imprensa do Brasil não sabe disso. Entendeu? A corrupção grande no nosso Brasil. A verdade é essa, Geraldo. Isso aí é um absurdo. Os brasileiros vão tudo para as urnas no dia 4 de outubro. A partir de 8 horas da manhã, estão os brasileiros nas urnas em todo o Brasil, nos colégios, nos locais que vão ter a votação. Para quê? Para colocar esses políticos no poder e o salário mínimo desse jeito, rapaz. Isso é um absurdo. Eu repito mais uma vez, os políticos não respeitam nem a nova Constituição do nosso Brasil. A verdade é essa, e isso é um absurdo. Quando eu ouvi hoje que o salário mínimo já está para ser 1.741, ainda vai passar ainda pela Câmara, pelo Senado, isso a tendência é o quê? É abaixar, aumentar não, abaixar. Mas... Agora, o salário deles aí, dos deputados, federal, senador... É um salário bom, gordinho, rapaz. Eles não esquentam com a inflação, não. A inflação, só quem esquenta a cabeça com a inflação é a pobreza, o trabalhador, rapaz. Isso é um absurdo, Geraldo Andrade. Isso é um absurdo. Quando falou hoje no novo salário mínimo, eu estava tomando café, eu botei o café para fora. Vomitei. A verdade é essa, porque o salário mínimo do nosso Brasil, eu vou repetir, vou ser repetitivo. É um salário de miséria em nosso Brasil. Um abraço, Geraldo Andrade.
1: Outro Clodoaldo Fernandes, aquele abraço. Agradecemos sua participação diretamente aí da nossa capital paraibana.

0: A conta de energia elétrica ficará mais cara na Paraíba a partir da próxima sexta-feira, 28. A Agência Nacional de Energia Elétrica homologou ontem o reajuste tarifário anual da Energisa Paraíba, a distribuidora responsável pelo fornecimento de energia elétrica no estado. Segundo os dados, para os consumidores de baixa tensão, que representam cerca de 37% dos clientes da distribuidora, o reajuste médio será de 4,85%. Já para os consumidores residenciais enquadrados no grupo B1, o aumento será de 4,81%. Ainda conforme os índices homologados pela Agência Nacional de Energia Elétrica, os percentuais variam conforme a classe de consumo. Entenda, o aumento da tarifa de energia elétrica é composta por diferentes custos, incluindo geração e transmissão de energia, além de impostos e encargos setoriais. Para ter noção, de cada um real que a Energisa ganha, que na Paraíba paga 70 só de imposto, rapaz. Fica só o leão do governo do estado também, fica só 30 centavos. Aí já pensou 30 centavos de cima de todo um real para a empresa, né, que é privatizada. Ah, o leão, menino, solto o leão do governo.
1: Um leão está solto
0: nas ruas. Olha o estudo dele, como é?
1: Foi descuido do seu domador. Sei que ele
0: pois
1: está
0: faminto,
1: não come desde
0: ontem. Esses itens fazem parte da chamada parcela A e não são administrados diretamente pela distribuidora. De acordo com a Energisa, os custos que integram essa parcela foram os principais responsáveis pelo impacto no reajuste tarifário. Deixa claro, é uma empresa. A empresa tem que lucrar. Ela está comprando... Compra a energia para vender e dá até os impostos. E sobre a questão do salário aí, que Clodoaldo que é tanto um salário acima dos 1.700, né? E 41, né? Que é previsto. O governo já fica logo de janeiro, o aumento fica com uma medida provisória. A medida provisória, ela se estende no mínimo 30, no máximo 120 dias, para se tornar logo, para ser aprovado pelo Congresso. O salário mínimo deverá subir para R$ 1.741 em 2027, disse ontem o ministro da Fazenda, o Dário Dorigan. A estimativa será incluída no projeto de lei orçamentária anual, que será enviado ao Congresso Nacional até o dia 31 de agosto. O valor representa um aumento de R$ 120,00, ou 7,4%, sobre os atuais R$ 1.621,00. A nova projeção também ficou R$ 24,00 acima da estimativa de R$ 1.717,00, apresentada pelo governo no projeto da Lei de Diretriz Orçamentária em abril. O reajuste tem impacto direto nas contas públicas, né? Porque o salário mínimo é usado como referência para benefícios previdenciários e assistenciais. Ao mesmo tempo, uma elevação acima da inflação aumenta o poder de compra de trabalhadores e beneficiários que recebem o piso. Cumprido a legislação brasileira, dentro do nosso espírito de privilegiar a população mais carente, vai também para a Previdência e para os benefícios sociais que têm indexação no salário mínimo, afirmou Dorigan na noite de ontem. Os R$ 1.741 ainda são uma projeção, viu, Clodoaldo? Pode diminuir. O valor definitivo será conhecido no fim de 2026, após a divulgação do Índice Nacional de Preço ao Consumidor, que será calculado, acumulado até novembro, e o INPC, que mede a inflação para as famílias com renda de até 8 salários mínimos. O Índice Nacional, né, A regra atual combina a inflação medida pelo INPC com ganho real acima da inflação e 2,5% dentro dos limites estabelecidos pela legislação. Por isso, uma inflação diferente da estimada pelo governo poderá alterar o valor final. Aí. Rapaz, eu quero aqui levar as minhas condolências, meu amigo, rapaz, Getúlio de Braveza, o mais conhecido Baidec. Homem de uma história ligada ao futebol dessa cidade. Homem dessa história ligado a sempre a questão do jogo do bicho, por ser um cambicha forte. E Baidec ainda dois anos atrás, ressuscitou, né, o Canaã Esporte Clube. Inclusive, eu fiz parte naquela ação de relações públicas, ainda tem a camisa. Felizmente, o mesmo foi acometido de um AVC e com problema pulmonar. Na última sexta-feira, em casa, sentiu mal, foi levado para o regional e faleceu ontem, né? Seu sepultamento acontecerá às 16 horas de hoje, né? Dessa cidade. Ele que era um corintiano, um grande fiel da torcida Gavião, né? A Baideca, os nossos sentimentos. A Baideca, o descanso, o repouso eterno, melhor dizendo, e a toda a família, as nossas condolências. Descansa em paz. Tem participação do ouvinte? Alô, boa tarde.
2: Boa tarde, Geraldinho. Aqui é a Escolha do Poço Danta. Manda um alô, Geraldinho, para nosso amigo Babá, nosso amigo Felipe Moura, nosso amigo Milton da BB, Marcondes de Lula Fransquim e todos os seus ouvintes, Geraldo. Geraldo, nós estamos num momento político, nem, não é nem bom falar muito em política, né? A gente que gosta de participar, eu sempre participei do seu rádio, e a gente sabe que tem muita gente que participa com mentira, né, Geraldo? Não adianta você vir com mentira em rádio. Quando você está elogiando uma pessoa que faz, um prefeito, um deputado, um senador, um governador, um presidente que está fazendo, aí você é aplaudido, né? Por exemplo, vamos elogiar a Lênia Romão, que está fazendo o Iraúna crescer, desenvolver acima de 100%, né? Nosso prefeito Tamar Moreira, nosso prefeito Cipriano, o de Bernardino Batista, que vem trabalhando muito bem na nossa região, os prefeitos estão entregando, você tem que elogiar essas pessoas que estão trabalhando bem, né? Aí você, tudo bem, agora você vem falar mal de um governo que está fazendo e você vem falar mal, é cortar no ar, Geraldo. Deixar o cara passar 5 minutos, como César Augusto, Charles da região de Souza, que gosta de ligar para o rádio, e seu primo, que de vez em quando liga, acabando o governo entrega. Agora, tem gente que não agradece, o governo só falta dar na boca, porque a gente vê o que o governo dá tudo. Olha, essa água do Rio São Francisco, tem gente que liga e não agradece, Geraldo. Uma beleza dessa daí, a gente só faz uma caminhada do lado de um rio, que isso aí é um rio corrente. Está levando água para o Rio Grande do Norte, Ceará, Pernambuco, para todo canto. Esse é o governo que trabalha para o pessoal. Agora, falta os projetos dos governos estaduais fazer a irrigação para o pessoal trabalhar e desenvolver a nossa região. Está entendendo? Não adianta você vir com mentira. Quando o prefeito não está fazendo, que você vinha elogiar um prefeito que ele não está fazendo, você está mentindo. Mas quando ele está fazendo bem para trabalhar, para a população que está fazendo esforço, como nossa prefeita Leninha Romão, que vai entregar esse hospital aí, é a maior obra dessa região aqui, vai ser esse hospital que Leninha vai entregar, talvez no próximo ano ela entregue, não vai demorar muito. Até ela colocou aí, deixou de arrumar o cabelo dela, que só vai arrumar o cabelo dela agora, quando terminou o hospital. Muito bem, Leninha. A gente tem que agradecer a quem trabalha para a gente. Valeu. A
3: participação do Clodoaldo. Clodoaldo nunca parece que agradeceu o salário mínimo que ele recebe do aposento. Clodoaldo, o salário mínimo não é para enriquecer ninguém, não. Quem veio dar uma melhorada nesse salário mínimo foi o governo, depois do governo Lula e Dilma, que melhorou a situação desse salário mínimo. O salário mínimo, eu lembro bem, Geraldo, aí há 30 anos atrás, não comprava nem uma cangaia, era o salário mínimo. Depois que Lula e Dilma veio e melhorou o salário mínimo ganhou um poder de compra, mais ou menos. Aí veio 4 anos do governo Bolsonaro, derrubou o poder de compra do salário mínimo. Certo? O certo é ter que dizer o que é certo. Você não pode estar com fake news. E o salário mínimo já está dizendo que é mínimo. Não é salário para ficar rico, para enriquecer. É salário para você melhorar. Pelo menos ter o básico para você comer. Não é para você luxar. O salário mínimo não é para você luxar. Quem quer luxar e ter alguma coisa na vida, tem que trabalhar e estudar. Para não ganhar só o salário mínimo. Está entendendo? Você tem que ver isso aí. Tem gente que não agradece. O governo está fazendo todo esse esforço do mundo para melhorar a situação do salário mínimo. Mas aí, deputado, senador, trabalha contra. Valeu.

É, Chico Hélio, obrigado por sua participação. Parabéns, você tem prudência, né? Tá em sintonia com a Lei 9.504/97, que veda propaganda, fazer apologia a candidato, é proibido. Guia eleitoral vem aí sexta-feira, né? Vai começar o programa, está lá às 12h25, né? Pois é, você chega o exemplo aí de Chico Hélio. Um abraço para Everaldo, Nevinha, né? Esse casal lá na rua ali da Capelinha Nossa Senhora de Lourdes. Também o irmão de Nevinha, mais Maria, o esposo dela, né? O esposo de Maria, que é nosso amigo aí, Zé Desidoro. Obrigado por a audiência. É o poder. O salário mínimo diminui o poder de compra, né? Não é... Aumento da compensação. Não é grande... Não é grande poder de compra.

0: Vamos ao intervalo, a gente volta já já. Mais informações aqui no programa Ô Iraúna Boa.
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0: 12h30.
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3: Beleza, às 12h34, estamos de volta com o programa O Uiraúna Bom, aqui pela Capivara FM 104,9, São das Águas. Participação do ouvinte, alô, boa tarde.
4: Bom dia, Geraldo, Uiraúna Bom. Geraldo, diga esse rapaz aí, é Martim do Crediário, que quando Flávio Bolsonaro entrar na presidência, ele vai dar um salário bacana, igual deu o pai dele nos anos anteriores. Não, diga aí pra ele aí, fica aguardando o salário do Flávio Bolsonaro, que vai ser ótimo.
3: Eita, Martim, não cutuco o boi com a vara curto. É um negócio danado. Nem o governo deu aumento real, rapaz. Essa que é a realidade, seja governo de esquerda, direita, nenhum governo deu aumento real, né? Essa que é a realidade.

Olha, o que é o salário mínimo necessário? A família, ou seja, o valor é feito para sustentar uma família de quatro pessoas, viu, Martins? Obrigado pela sua participação. Dois adultos ou duas crianças. Despesa cobre gastos com alimentação, moradia, saúde, educação, vestuário, higiene, transporte, lazer, previdência, como manda a Constituição. A comparação, o valor necessário de julho era de R$ 7.687,01, né? Para o seu salário. E muito maior que o salário mínimo oficial atual do Brasil, que é de R$ 1.621. Tá aí. A inflação. Mas se fizer isso, aumenta o poder de compra, aí a inflação galopa, né? Galopando, galopando e o povo se lascando. Aí quanto mais você gritar, aumenta meu salário, aí a cadeia hereditária. É, rapaz, tem que aguentar. 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Do Matheus, Cachorrão, Salomão e tantos outros, como Carlinho, Lucas e Antônio Zé Gabriel. Olha, atenção, Iraúna! Matéria está repercutindo em sites e em toda a imprensa da região do Vale do Rio do Peixe.

0: um cidadão que prestou serviço à prefeitura. Também um nome deve ser por isso, será? Raimundo Caristia deu uma caristia na vida dele, rapaz. A bomba é que o homem que ele ia se aposentar e disse ter descoberto 2,8 milhões movimentados em seu nome sem um conhecimento e acusa o ex-prefeito do Iraúna Bosco Fernando usar seu nome. Será que o Raimundo confundiu ou não? Ou a contabilidade da época do Bolsonaro Fernandes? Sei não, que não vou julgar não, mas daqui a pouco eu trago essa informação e um vídeo aí que gravaram e soltaram aí no site do blog do Silvano Dias, melhor dizer. Daqui a pouco, menina, você vai ouvir o Caristia falando dessa caristia que fizeram no seu nome. Daqui a pouco no programa Ô Iraúna Bom. E vamos com os destaques políticos, as eleições 2026. Vamos com a pesquisa. Exclusivo pesquisa Seta Paraíba. Apresenta os 36 nomes que seriam eleitos para a Assembleia Legislativa em agosto. O Polêmica Paraíba, junto com o Instituto de Pesquisa Seta, lançou hoje mais uma matéria do projeto de pesquisa mais inovador do estado. Nessa matéria, o Polêmica Paraíba disponibiliza os números por uma das 36 vagas à Assembleia Legislativa. A pesquisa foi realizada entre os dias 19 e 21 de agosto, é a última sexta-feira, né? Ouvindo 1.500 eleitores paraibanos distribuídos em 84 municípios do estado, garantindo uma amostra representativa do eleitorado. O estudo está registrado sobre o número PB09880/2026. Levantamento possui nível de confiança 95%, a mais de erro de 2 pontos percentuais para mais ou para menos. Vamos ver quem seria os 36 eleitos. Primeiro lugar, Adriano Galdino, com 3,3%. Em segundo lugar, Wilson Filho, com 2,93%. Terceiro, Felipe Leitão, com 2,73%. Quarto, Valber Virgulino, 2,53%. Quinto, Eduardo Carneiro, 2,33%. Sexto, Fábio Ramalho, com 1,93%. Sétimo, Olivia Mota, com 1,80%, né? O sétimo, né? Que é do irmão do presidente da Câmara, dos deputados, o Mota e filho da Boca, desse ponto do Senado. Aí depois vem Tibério Limeira, com 1,60%. Vem João Paulo, com 1,53%. Vem Tanil Soares, 1,33%. Nilvan Ferreira, 1,33%. Mário Porto, 1,20%. Evaz Bezerra, 1,20%. Nil Mendes, é a esposa de Chico Mendes. Já com Chico Mendes, agora disputa a primeira suplência do Senado de João Azevedo. Sua esposa agora. Jutaí Menezes, 1%. Daniel Duvar, 1%. Michel Henrique, 1%. Cida Ramos, 0,93%. Júnior Araújo, 0,93%. João Gonçalves, 0,93%. Luciano Cartaz, 0,80%. Dr. Jacques, 0,80%. Larussa Sá, rapaz. Ficava bem colocada a Larussa Sá, viu? A esposa do prefeito lá de São João do Peixe, Luiz Claudino, do MDB. Diego Tavares, suplente senador primeiro Daniela Ribeiro, que é sobrinho do saudoso Edmir Tavares, filho do médico Reginaldo Tavares. 0,80%. Dinho Dosley, 0,80%. Camila Toscano, 0,73%. Lindolfo Pires, era eleito também, 0,73%. Gilbertinho, 0,73%. Cilinha do Riachão, 0,73%. Segundo domiciliano, 0,60%. Jéssica de Laurinho, ou seja, a primeira dama de Capitola do Rocha, 0,60%. Cecil Lima, 0,60%. Fábio Lopes, 0,60%. Eduardo Brito, 0,53%. E Branco Mendes, 0,53%. Seria o 35º. E o 36º seria Nélio Lucena. Ou seja, Zé Aldemir não saiu, viu, nessa relação dos eleitos. os 14 nomes que seria o suplente, de acordo com o levantamento, são Galego Souza, atual deputado lá por São Bento, Dudu Soares, que é filho do saudoso Edmil Soares, Moço Carneiro, Vitor Hugo, Doutor Ataído, Marcos Heron, Inácio Falcão, Vitor Ribeiro, Tenente Viviano, Zezé de Santa Luzia, Tovar Corrêa Lima, Doutor Romualdo, Anderson Monteiro e Ana Lorena. Pois é, nessa pesquisa... Tem a participação do ouvinte? Vai, segura um pouquinho, ouvinte. Ah, outro citado, também tiveram os nomes citados. Zé Aldemir, Lafayette, Gadelha, e Caio Roberto. Esses aqui não ficaram nas primeiras suplências. Tá ruim, viu? Essa é a pesquisa aqui para Zé Aldemir, né? Os 36 seriam eleitos, né? Participação do ouvinte? Alô, boa tarde.
1: Vou tornar a dar minha opinião aí agora, pegando a deixa de Chico L aí. Meu povo, esse povo tem esse blá blá blá sobre o salário mínimo, mimimi, principalmente os bolsonaristas, faz a maior, como é que se diz, avalanche em cima do salário mínimo, porque o governo Lula ainda está melhor dando esse salário mínimo. Por mim, eu acho que por todos os brasileiros, o salário mínimo era para ser de 5 mil acima. Mas infelizmente não depende só dele. É o país. Depende de senador, de deputado, do orçamento, de tudo. Entendeu? Da economia do país. E agora eles falam um chororô desse em cima, que Lula só deu tanto, que inclusive esse de João Pessoa. Entendeu? E que Lula só deu esse aumento e tal. E não vi os governos anteriores. E os governos anteriores davam mais do que Lula. Pronto, só isso. Um abraço aí pra todos, meu amigo Chico Hélio, Babá e companhia, todos aí.
0: Ok, Martins, obrigado por sua participação mais uma vez, o seu comentário aqui no programa Oi da Una Bom. Oi, daqui a pouco, menino, no programa Oi da Una Bom. Esse cidadão por nome de Raimundo Caristia, onde um vídeo foi gravado e foi colocado no blog Silvano Dias, está dando uma repercussão. No mês despechou serviço à prefeitura do Iraúna e quando foi se aposentar, acho que porque tinha um dinheiro que ele recebeu, 2,8 milhões. Mas deve te juntar todos os anos. Mas será que ele trabalhou os 8 anos? Sei não. Eita, a Caristia tá sem Não pode falar nem carixê que não se aposenta, tá na praça. É um aumento real, segundo carixê, né? Foi uma carixê no seu salário. Eita! Oi, Irão na boa. Daqui a pouco foi uma ação. 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

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Pode

0: Mas vamos agora a essa matéria que tá repercutindo, rapaz. Repercutindo em toda Paraíba. Matéria bombástica, rapaz. Essa matéria que envolve uma caristia, né, rapaz? Uma denúncia grave envolvendo uma suposta movimentação milionária chamou a atenção em Uiraúna, no sertão da Paraíba. O Raimundo Caristia afirmou que, ao buscar a documentação necessária para dar entrada em sua aposentadoria, teria descoberto registros que somariam aproximadamente 2,8 milhões em seu nome, relacionado à prefeitura de Uiraúna. Segundo Raimundo, ele não tinha conhecimento dos valores e afirma que nunca recebeu um centavo desse montante. Coisa séria, viu? Passou 2 milhões e 800 mil com meu nome, sem eu saber. Quando puxou a documentação para ir para o INSS, disseram que eu não tinha como me aposentar, porque costava, melhor dizendo, que eu tinha ganhado muito dinheiro na prefeitura, estava como empregador, relatou. Raimundo Caristia acusa o ex-prefeito Uiraúna Bosco Fernando de responsabilidade pela suposta utilização do seu nome e cobra explicações sobre o caso. O espaço aqui está à disposição. O próprio Dr. Bosco, também sua assessoria jurídica, responder. A denúncia é grave e deverá ser esclarecida a partir de análise da documentação dos registros oficiais. Até o momento, as informações apresentadas representam versão só do Raimundo Caristia. As acusações ainda precisam ser comprovadas pelos órgãos competentes. Que fica... Inclusive, até aqui a matéria que eu estou lendo do blog do Silvano Dias, diz o seguinte: o espaço fica aberto para que o ex-prefeito Bosco Fernando e demais pessoas eventualmente citadas apresentem sua versão de esclarecimento que considera necessário. Também aqui o espaço está à disposição, viu? Programa Uiraúna Bom, viu, doutor Bosco? A sua pessoa, a sua assessoria. Coisa tem que ser passada a limpo, né? Não pode é uma coisa dessa, se realmente tem que passar a limpo. Não pode ficar, não é no riacho sujo, de cambalacho, né? Vamos ouvir o próprio Raimundo Caristia falou nesse vídeo.
1: Quanto foi isso aí?
2: 130 mil.
1: Passou quanto na sua conta?
2: 2 milhões e 800 mil. E até hoje, não recebi um centavo.
1: Quem está falando aí?
2: Raimundo Caristia. O doutor Bosco passou 2 milhões e 800 mil no meu nome, sem eu saber. Quando puxou a documentação para ir para o INSS, ele disse: não, você não tem como se aposentar, não, por causa que você ganhava muito dinheiro na prefeitura.
3: Estava como empregador, né?
1: Imagina.
2: Eu ganhava muito dinheiro. Aí como era que eu ia me aposentar?
3: Você era um laranja.
0: O Raimundo Caristia ganhava uma caristia, viu? O seu serviço prestado à prefeitura, ele disse que não recebia esse dinheiro. Então tá aí. Com a palavra, as autoridades competentes e, acima de tudo, as pessoas citadas, né? Principalmente o ex-prefeito Bosco Fernando, a equipe de contabilidade na época. Aqui ouvimos sempre os dois lados. Participa se não quiser, aí eu não obrigo ninguém. Mas que a coisa é grave, deve ser passada a limpo, né? 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Tá faltando o quê, rapaz? Então, você... Graças a Posto Dantas FM, né, que tá chegando ao final pela retransmissão do programa, ela por lá, a co-irmã, com a Capivara FM, a co-irmã Posto Dantas FM. Tá chegando ao horário que é às 13 horas. 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Você quer comemorar a compra do seu carro, sua moto com seu companheiro, seu companheiro, não é nenhum pecado, local bem secreto, de forma amorosa, né? E deixa a tanga voar, menino. 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Vamos pro intervalo para beber água para não trocar mais as bolas, né? Geraldo Andrade. 12h54.

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5: Ele mesmo, às 12h59, um minuto está aproximando aqui das 13h. Vamos com as últimas informações aqui do programa O Uiraúna Bom. Programa esse que dá notícia de tudo e deixa você bem informado. Vamos com mais informações com vista às eleições 2026. O candidato do Novo à presidência, Romeu Zema, disse ontem que, caso seja eleito, garantirá reposição inflacionária no salário mínimo. Era, Matheus, que dessa forma aí vai chegar o que almejar o desejo de Clodoaldo Fernandes. Questionado durante a sabatina do Jornal Nacional se manterá a política de valorização do piso salarial, o presidencial frisou que não haverá perda. Eu garanto que ninguém vai ter perda. Se tiver inflação, nós daremos toda a inflação. É um absurdo um aposentado não ter reposição inflacionária, ou pior, ficar sem receber a aposentadoria, declarou. Menino, lá é paredão, viu? As perguntas é esmiuçada, viu, menino? Na administração, nesse momento, como foi ontem, eu assisti essa primeira entrevista, vai, são 40 minutos, né? Depois do Jornal Nacional, com César Tralli e Renata Vasconcelos. Vai até sábado, encerrando com Augusto Curo, né? E hoje é Ronaldo Caiado, candidato do PSD. Menino, vai apimentar sobre a questão do aumento da dívida lá, do juro que vinha pagando, que aumentou com o período lá do governo Zema. Zema disse que era maior ainda que deixaram. Zema disse que só aumentaria o limite da idade para aposentadoria se seja obrigado diante. Que é esse descompasso, né? De pouca gente contribuindo para a Previdência, se a idade tem que aumentar. Eu sei que foi uma sabatina que tem que estar preparado, que eles vão pegar a ficha todinha, principalmente desses que são candidatos. O candidato Novo manteve a promessa de privatizar estatais federais, como a Petrobras, o Banco do Brasil, a Caixa Econômica Federal, criticou a atual situação das companhias, as empresas brasileiras que hoje estão subvaliadas porque tem uma gestão muito ruim, já que o governo também tem uma proposta de diminuir o número de homicídios, que segundo ele diz que o número de homicídios é de 40 mil por ano no Brasil. Vítimas são pessoas jovens. E teve lá em El Salvador, do governo de lá, me recordo o nome, que foi muito frisado, mas lá teve pessoas inocentes, até frisou, né? Até frisou os apresentadores, né? Da Sabato, da entrevista, como o César Tralho, mas a Renata. E ele disse, mas eu, pessoas de El Salvador, 300 mil eu, pessoas de El Salvador que estavam e voltaram para lá porque diminuiu a violência. Deu o exemplo também que no Brasil muitas pessoas saem do Brasil por causa da violência. Portanto, é bom você, cidadão e cidadã, assistir essas sabatinas, viu? Como hoje prossegue até o sábado na Globo, né? Hoje é o Ronaldo Caiado. Tem um dia de Lula, de Flávio. Eu sei que encerra sábado com Augusto Curo do Avante. Já Flávio Bolsonaro já começa a questionar adiantação no TSE contra a candidatura de Lula. Segundo ele, está tendo favorecimento da máquina pública. Vamos à matéria. A campanha do candidato à presidência, Flávio Bolsonaro, do PL, acionou o Tribunal Superior Eleitoral contra o ministro da Fazenda, Dário Dorigan, que é o substituto de Haddad, né, que renunciou para disputando o governo do Estado de São Paulo, por supostamente utilizar a máquina pública em prol do presidente Luiz Inácio Lula da Silva do PT durante a campanha eleitoral deste ano. A representação acusa Dorigan de estar atuando como porta-voz econômico da candidatura de Lula, ao mesmo tempo que exerce o papel de ministro, o que é vedado pela lei eleitoral. Na peça, a equipe de Flávio destaca que a liberdade política

Pessoal do ministro não autoriza que a disponibilidade funcional, os meus materiais ou estrutura administrativa inerentes ao cargo seja transferido para as atividades eleitorais. Para sustentar a acusação, entre outros fatos, a campanha denuncia a participação de Dorigan na 27ª Conferência Anual do Santo André. Em 17 de agosto, a equipe de Flávio pede que todos os custos de viagem sejam explicitados, inclusive se houve o trabalho de funcionário e assessor do Ministério da Agenda. Aí, fez a ação, cabe agora, o Ministério Público Eleitoral vai se posicionar, se é procedente ou não, e cabe aí o judiciário dar as sentenças de sim ou de não acatar a denúncia feita por Flávio Bolsonaro. Contra Luiz Inácio Lula, se houve favorecimento público diante do que é vedado. Vamos aguardar.

outra informação aqui, que justiça barra Bolsonaro nas urnas e outros candidatos que aguardam decisão. A tentativa de candidatos associar seus nomes de urna a Jair Bolsonaro do PL começou a encontrar resistência na Justiça Eleitoral. Tribunais do Rio de Janeiro e do Mato Grosso determinaram que dois concorrentes sem parentesco com o ex-presidente retirem a referência a Bolsonaro da identificação que será apresentada aos eleitores. As primeiras decisões atingiram Renato de Araújo Corrêa, do PL, candidato a deputado federal pelo Rio de Janeiro, e Flaviano Ramalho de Oliveira, e os nomes Renato Araújo do Bolsonaro e Flaviano do Bolsonaro, respectivamente. A controvérsia envolve uma regra da legislação eleitoral que permite ao candidato utilizar apelido, sobrenome, codinomes e outras formas pelas quais seja conhecido. Agora, a identificação, porém, não pode criar dúvidas sobre o que está concorrendo. Eita, menino, política tem jogo. O jogo tem pessoas que usa ferramenta, menino, de sapiência, viu? Já no Rio, o Renato de Araújo Corrêa tentou demonstrar à justiça que mantém uma relação antiga com Bolsonaro e seus familiares. Empresário de Angra dos Reis, ele apresentou registro da proximidade com o ex-presidente, incluindo sua participação na fiscalização da reforma de uma residência de Bolsonaro na região de Mambucaba. Já o Tribunal Regional Eleitoral do Rio de Janeiro considerou que esses vínculos não justificam a incorporação do nome do ex-presidente. A identificação eleitoral. Para o desembargador Paulo César Salomão Filho, a expressão poderia levar o eleitor a interpretar que existe uma relação familiar.

0: candidato à presidência da República, Flávio Bolsonaro, ao ser perguntado sobre o caso Márcio, ele respondeu: vocês vão parar no tempo? Vamos ouvir.
1: O senhor se comprometeu em julho a prestar conta, se comprometeu pessoalmente a prestar conta sobre o filme Dark Horse. E agora, hoje, foi noticiado que a sua campanha decidiu deixar isso para a produtora Go Up. Por que esse recuo, se foi um recuo?
2: Dá um Google aí você no G1. A prestação de quando você está lá na matéria do G1, dizendo que a produtora gastou mais até do que recebeu de investimento. Enfim, de onde foram, aonde foram, foi gasto o dinheiro. A prestação de contas foi feita dentro da investigação que está acontecendo em São Paulo e a própria imprensa vazou. Vocês publicaram, não fui eu. Mas então, assim, da minha parte, eu digo o seguinte, que tem que prestar conta não sou eu, é o Lula que tem que prestar conta. Ele é que tem que prestar conta porque ele está fazendo uma reunião escondidinha contra o presidente da República com Augusto Lima e Vorcaro, prometendo, né, que era, não vende o seu banco agora, não, porque daqui a pouquinho o Lula vai trocar o presidente do Banco Central, vão facilitar a sua vida, a vida do Banco Master. Quem deve explicação é ele. Quem deve explicação é o Jacques Wagner, é o Rui Costa, é o pessoal da Bahia, o CERN, a origem de todo esse grande escândalo de corrupção que aconteceu dentro do governo Lula. Então vocês têm que cobrar explicação é dele. Cadê o Lulinha? Tá onde? Tá na Espanha? Tá morando naquele lugar luxuoso mesmo? Quem tá pagando as contas dele? Cadê o follow the money? Cadê o dinheiro? Qual foi a origem? Como é que ele está sendo sustentado lá na Espanha? Alguém que tinha dentro do governo, usava o governo do próprio pai para fazer negócios com a Roberta lá, que é a lobista do careca do INSS, e o Marcola do Lula, que abria as portas de todo o governo para o seu filho fazer negócio. Então quem tem que dar explicação não sou eu.
3: O senhor se comprometeu.
4: O senhor disse que estava 100% disposto a apresentar o contrato com o Vorcaro. O senhor mudou de ideia? Isso a gente não está entendendo.
2: Gente, vocês vão parar no tempo? O Brasil está lambendo em chama, todo mundo endividado. Brasil quebrado. 200 indústrias já foram para fora do Brasil, foram para o Paraguai. Mais de 9,1 milhões de CNPJs de empresas que estão devendo. Vocês querem insistir com uma relação privada, de um filme privado, que não tem contrapartida pública de nada.
1: Mas foi o senhor que se comprometeu.
2: Não vão me colocar na mesma página desse cara. Não vão me colocar. Hoje o governo Lula que deve explicações, vão cobrar explicações deles. Eu estou aqui para resgatar o meu Brasil. Eu conto muito com todos vocês, inclusive vocês da imprensa. Se quiserem continuar questionando um presidente da República, vota em mim. Vota no Flávio, porque mais 4 anos de PT... As fontes de vocês vão todas tomar busca e apreensão, porque nem o sigilo da fonte o atual governo está respeitando mais. Então o Brasil precisa mudar. Ponham as mãos nas suas consciências.
0: Aí. 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Vamos à participação do ouvinte. Alô, boa tarde.
5: Tocando na pauta desse aumento aí, antes desse anúncio do aumento, esses comerciantes daqui do Irã já aumentam as coisas. Só no anúncio, só em ver o anúncio. Aí quando chega o ano mesmo que vão aumentar o salário mínimo, aí eles aumentam de novo. Quer dizer, tem comerciante em várias cidades, inclusive aqui no Iraúna, que aumenta essas mercadorias duas vezes. Aí daqui uns dias vai vir um aumento da gasolina. Aí o aumento da energia já saiu. Numa casa que tem uma família para sustentar, tu acha que um salário mínimo não dá? E mesmo assim, alguém da casa trabalhando, mas ainda não dá para sustentar. Se essas mercadorias fossem pelo menos abaixando o valor, tava bom. Ou então se o valor do salário mínimo fosse esse valor aí que você falou.

0: O cara se manter no Brasil. Dá pra se manter no Brasil tranquilo. Mas com esse valor aí, não dá pra fazer nada. Agora só que o culpado tem, né? Tem o culpado dessa inflação aí tá subindo aí. Geraldo, nessa região, dessa cidade, era pelo menos para o PROCON fiscalizar. Porque sai um anúncio, um aumento, aí esses comerciantes aumentam. Aí quando for no ano que vem um aumento, aí eles aumentam novo. Aí era para o PROCON fiscalizar isso aí também. E falando que nesses comércios aqui do Iraão também, tem muitas coisas fora da validade que esses comerciantes vendem também. Aí o PROCON era para agir no valor e na validade dos alimentos. Porque tem comerciante aí que não tá nem aí. Tá nem aí se o cidadão vai se lascar ou não vai. Porque é pegando alimento vencido.
1: Obrigado, Andrei Marques, por sua participação, como sempre, aí da Rua São Francisco, aqui em Iraúna, com seu comentário. É mais uma prova cabal de que o aumento salarial diminuiu o poder de compra, né? Porque quem tá, o comerciante, o industrial, tem que repassar os gastos adicionais, né? Se sobe a tarifa da energia, sobre outros itens. Aí é uma cadeia produtiva, não é isso, Alex? Eu vim. Tá aí, sobe, meu amigo. É por isso que acontece, meu amigo Max. 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
1: 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Ô, Iraúna bom demais!
3: O Iraúna bom!
1: É bom! 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O comentário do jornalista Boris Casói, rapaz, que diz o seguinte: os gastos irresponsáveis do governo Lula no cenário eleitoral são perigosos para a economia do país. Vamos ouvir.
4: Com Braskem, dívidas em recuperação extrajudicial chegam a 174,5 bilhões. Sinal da economia brasileira, né? O próprio Galípolo, nesses dias, acho que foi no fim da semana, ele acabou fazendo uma crítica ao governo Lula, porque enquanto o Banco Central tem juros muito altos e é responsabilizado por muita gente pela crise das empresas, porque juros altos na estratosfera não dá para aguentar, o governo Lula é perdulário, gasta, né? É como se você estivesse no automóvel e um pondo o pé no breque e outro pondo o pé no acelerador. Quer dizer, o Banco Central põe o pé no breque, né? Tenta conter, tenta fazer com que os juros segurem a inflação, né? E o governo Lula, em época eleitoral, gasta à vontade, né? E tem conduzido o país para um momento perigoso. Os números são perigosos. Os números são perigosos. Quer dizer, estamos chegando à beira da irresponsabilidade. Não, à beira não. É uma atitude irresponsável. Não é à beira da irresponsabilidade, não. Isso é uma vergonha. Isso é uma vergonha. E continua tal. O governo finge, né? Finge, faz um teatro que no ano que vem, 2027, vai haver um ajuste fiscal e tal. Não dá para acreditar, é um teatrinho, né? Para dizer que o governo vai cuidar seriamente da questão, mas não tem nada.

0: nenhum. Por que não faz agora o ajuste? Claro que o ajuste impõe sacrifícios à população, impõe sacrifícios, né? Retração do crédito, retração de despesas, menos obras, segura o dinheiro, não gasta mais que pode, vai pedindo emprestado, juros vai subir. É para descer juros de maneira disciplinada e tal, botar a economia nos trilhos. Né? E isso, em tempo, não combina com o tempo eleitoral, muito menos do Lula, que gosta de gastar. Acha que ele quando quer resolver a questão, quando ele é colocado contra a parede com perguntas, ele diz que não são gastos, são investimentos.
1: Pior que esse fato é típico, né? Quem disputa a reeleição nesse país chega a qualquer cargo. Faz o mesmo exercício mal e prejudicial à população brasileira. O mesmo erro gravíssimo em economia, administrativa e política. Bem, Bolsonaro faz qualquer um que esteja na reeleição. Participação do ouvinte.
2: Boa tarde, era pra você. Tá nossa... Nossa Rua 2 de Dezembro aí, nosso amigo aí, Pateta. É, nossos amigos. Rapaz, Badec morreu, né? Pedindo que eu mandasse alô pra ele. É, solicitações aí de sentimento à família dele. Viu? Amigo Chico Hélio, Martim do Crediário, né? Nosso amigo Felipe Moura, o Marconde aí, não tem nada de dedo de ouro. Nosso amigo Lula, Biguá, todos vocês ouvindo aí, viu, Geraldo? Zezinho também, Zezinho, da vidraçaria. Tu tá passando esse áudio desse camarada que é candidato, eu tô ouvindo aqui, né? Mas, de lábia, esse rapaz tem muito, né? Ele quer se livrar aí desse negócio aqui. Ele vai me dizer que não era ele naqueles áudios convocaram. Eu dizer que era meu filho de Lula. E cara danado, cara esperto, cara de pau da porra, viu? O verdadeiro mala. Aí começa pra mala. Começa pra mãe dormir essa daí, viu? Ah, meu Deus do céu. Parece que o Flávio Dino tá abrindo aí as investigações pra esclarecer isso. Passar isso a limpo, né? O camarada vai ficar de boa aí, do jeito que fez, pelo que fez e... Não vai esclarecer nada. Agora ele tá dizendo que já foi esclarecido, é assunto vencido. Onde é que é assunto vencido? Se não fosse investigado, nada. O André Mendonça botou debaixo na gaveta do Biron e não investigou nada. É o que faltava mesmo. Aí vai ficar de boa, guardando a cara dos outros, fazendo os outros de besta. É coisa pra gente que é mala, gente mala. E sobre o salário mínimo, o pai, o Bolsonaro Rei, foi 4 anos corruindo o salário mínimo, abaixo do ganho real. É, teve ano de dar R$6 de aumento aí no salário mínimo. Então corroiu o salário mínimo. Se o salário mínimo tivesse se dado acima da inflação com ganho real, consequentemente estaria aí perto de R$2.000, está R$1.900 e pouco. E cada ano que essa desgraça passou aí, você viu que era abaixo de R$80, R$70, R$100. Então corroiu o salário mínimo. Né? Tenha cuidado aí no seu programa. Tem um cara conversando besteira aí, dizendo que Lula não tinha ido para o debate porque ele roubou, não sei o quê. Né? Atenção, vamos fechar seu programa. O povo de Sousa aqui está ouvindo, o povo da coligação do PT está ouvindo seu programa. Mas vieram perguntar a mim se eu lhe conhecia. Eu conheço a gente boa. Pedi para ter cuidado mais lá. Tem certos participantes que sabe, conversa conversando merda. É prejudicar o programa. Valeu! Uma boa terça-feira aí pra todos.
1: Igualmente, babá, pra você, toda a sua família em Sousa. Pois é, babá, eu também tô puxando a orelha aqui, mas no sentido figurado da palavra. Não vamos fazer propaganda aos ouvintes aqui, senão tem gente de olho, já que o programa aqui me dá audiência grande pela internet. Cada mês aumenta o pico de audiência. Pois é, tomar prudência no que for falar. Faça como babá e Chico Hélio, prejudicar eu, você e todos nós. Aí ficar sem um programa é ruim. Olha, o presidente da Câmara dos Deputados... Obrigado, babá. O presidente da Câmara dos Deputados, Hugo Mota, do Republicano da Paraíba, chamou o senador e candidato à reeleição veneziano Vital do Rego de vaso amargo, que só vomita o ódio e não entrega nada à Paraíba, e disse que o Tribunal de Contas da União... essa entrevista foi ontem, né, na TV Arapuã. acusou que vende

0: Salesiano de usar a influência do irmão, presidente do Tribunal de Contas da União, Vital do Rego, filho, o Vitalzinho, para chantagear e coagir prefeito e obrigar a votar nele por medo. Vamos ouvir.
1: Salesiano Vital do Rego, candidato à reeleição, que é o principal adversário de seu pai, tem dito em todas as entrevistas que o principal cartão postal do candidato Nabu Vanderlei é o fato de ser o seu pai. Por conta disso, ele é candidato a senador da República. Como é que o senhor tem recebido isso?
2: Veneziano, desde que terminou em quarto lugar a eleição de governador há 4 anos atrás, não se encontrou. Ele passou a se reinventar, a começar da sua terra. Ele se aliou ao grupo que ele sempre combateu. Ele se aliou ao grupo Cunha Lima porque não tinha mais o prestígio na sua cidade. Veneziano terminou o seu governo enquanto prefeito como um dos piores prefeitos da história de Campina Grande. Deixou a cidade entregue ao lixo, salários atrasados, CPI na Câmara de Cheques, em que ele assinou para um tesoureiro para desviar recurso. Veneziano usa a influência do irmão, que é presidente do Tribunal de Contas, para chantagear prefeitos, para coagir prefeitos, para obrigar a votar nele por medo. Então ele vê a cada dia o seu mandato terminando e a...
0: Tá aí. Palavra do... deputado federal, presidente da Câmara dos Deputados, Hugo Mota, né? Concluindo aí? Ah, deu um problema aqui no... Ainda tem um...
2: A renovação do seu mandato. Veneziano se acosta, por exemplo, ao prestígio do presidente Lula para conseguir votos, porque ele não tem mais o prestígio e a confiança da população paraibana. Veneziano é um candidato vazio, é um candidato amargo, é um candidato que não se entende até dentro da sua própria chapa, é um candidato que só vomita ódio, que não entrega nada à Paraíba e que vê a cada dia esse projeto que eu falo que tem dado certo se consolidar perante a consciência das pessoas. É um candidato que realmente se perde a cada dia no que fala. É um candidato que, na minha avaliação, vai encontrar a verdade nas urnas no próximo dia 4 de outubro. Ele é um candidato maquiado. Ele é um candidato que, quando você aperta ele... Meu amigo, diga aí o que é que você entregou no Senado nesses 8 anos. Ele mesmo se contradiz. Fala de emenda e diz que é o senador que mais colocou emenda. Então, é uma pessoa que realmente não tem, na minha avaliação, honrado a confiança que os paraibanos...
0: Tá aí. Foi algoz aí, né? Rapaz, declarações fortes do presidente da Câmara de Deputados, paraibano Hugo Mota, contra Veneziano, senador. Olha, um funcionário de uma empresa terceirizada que presta serviço à CAGEPA, a Companhia de Água e Esgoto do Estado da Paraíba, foi preso suspeito de furtar o idôme do estoque da companhia em Pato, no sertão da Paraíba. A prisão ocorreu durante uma ação da Polícia Civil na última sexta-feira, 21. Segundo a investigação, o suspeito aproveitava a condição de funcionário para retirar os equipamentos do estoque sem levantar suspeita, rapaz. Por debaixo dos panos fez o cambalacho. Durante a abordagem, os policiais encontraram cerca de 80 hidrômetros dentro do veículo do investigado. Os equipamentos estariam preparados para ser vendido como sucata, com o objetivo de retirar e comercializar o cobre. Ei, meu Deus, marraca. A casa caiu. A casa caiu mesmo, o cambalacho caiu. Não se prolonga, não. A Polícia Civil também identificou o local que receberia os hidrômetros furtados. Esse estabelecimento será incluído nas investigações para apurar a eventual participação do esquema de receptação. Eita, vai pra cadeia, ladrão! É, mas termina sabendo.

Pois é, em nota enviada à imprensa, a Cagepa reafirmou que em atuando de forma rigorosa e preventiva no combate ao desvio e furto de hidrômetro de outros materiais pertencentes à companhia. Além disso, a Cagepa ressaltou que mantém estreita colaboração com as autoridades policiais e que as investigações seguem em andamento para identificar a origem e o destino dos equipamentos, bem como eventuais outras envolvidas e receptadores do material. O material foi apreendido e o inquérito policial será concluído e encaminhado à justiça.

0: Tem a participação do ouvinte?
1: Eu tô dizendo assim, que esses comerciantes daqui do Iraúna, eles vê o anúncio. Eles aumentam só em ver o anúncio. Aí quando chega o ano para aumentar o valor mesmo do salário mínimo, eles aumentam novo. Aí eu tô dizendo assim, que eles aumentam duas vezes. Eles não estão acompanhando. Se o valor aumenta um ano, eles aumentam naquele ano, não. Eles aumentam quando vê o anúncio. Só o anúncio. Aí depois que sai o aumento, eles aumentam novo. Aí quer dizer, a mercadoria fica cara duas vezes. Duas vezes a mercadoria fica cara. Se eles aumentassem uma vez naquele dia do aumento, aí tava certo. Mas aumenta duas vezes já na frente. Aí não tem como não, né?
0: Ok, André Marques, obrigado mais uma vez pela sua participação. Vamos embora, chegou a nossa hora, paz e bem para todos, estaremos de volta amanhã, sua vontade do Pai Celestial, um abraço a todos, agradecemos que os que estavam na sintonia, que participaram hoje, amanhã se Deus quiser. Mais uma edição do programa O Iraúna na Mão, mas não sai daqui se deixar uma frase de reflexão do grande Frederick, filósofo e filógrafo. Um político divide os seres humanos em duas partes, instrumentos e inimigos.
2: Agradecemos a todos pela audiência. Estaremos de volta amanhã em mais uma edição de jornalismo do programa O Iraúna.

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Alegria pra nós, vai! A Lore de Music! Cadê a pressão na banda? Chegou a hora, foi?

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0: Obrigado pela presença de vocês e pela voz de vocês aqui nesse momento.
1: Vambora!

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1: Sobre medidas adotadas para a defesa desse público na internet.
2: Quem fala sobre o assunto é Fabrício Lopes, da Agência Nacional de Proteção de Dados.
3: Ele é uma maneira que a empresa tem de contar para a sociedade todos os seus esforços e processos que ela está fazendo para obedecer ao ECA Digital, especificamente no que se refere a lidar com denúncias.
1: Microempreendedores individuais podem prestar serviços a órgãos vinculados à administração federal.
2: São atividades, serviços como manutenção e pequenos reparos. Natália Kozlik.
4: Nesta terça-feira foi publicada no Diário Oficial a atualização de dois editais que acrescentam 136 tipos de serviço à plataforma Contrata Mais Brasil.
1: Mês da gestante reforça a importância do pré-natal desde os primeiros sinais da gravidez.
2: Cuidados com a saúde da mãe e do bebê começam ainda no início da gravidez. Graziele Bezerra.
5: O pré-natal é o passo mais importante para uma gravidez saudável, tanto para a mãe quanto para o bebê.
1: Hoje, na apresentação da Voz do Brasil, eu, Luciana Vasconcelos e Luciano Seixas.
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1: A empresa ByteDance, controladora da rede social TikTok, foi multada em R$153 milhões por não garantir segurança de dados de crianças e adolescentes.
2: Entre as irregularidades apontadas pela Agência Nacional de Proteção de Dados estão o vazamento de informações e o direcionamento de publicidade a esse público.
1: A controladora da TikTok se comprometeu a fazer mudanças.
6: A decisão é resultado de um processo de fiscalização que identificou irregularidades nas duas formas de acesso ao TikTok, com e sem cadastro. Segundo a NPD, Agência Nacional de Proteção de Dados, a plataforma tratou dados de crianças e adolescentes sem uma base legal adequada e não adotou medidas suficientes para impedir esse tratamento e o cadastro desse público, explica Fabrício Guimarães Lopes, superintendente de fiscalização da NPD.
7: É um processo longo, né, que resultou nessa multa de 153 milhões.
3: A empresa não estava tomando as medidas necessárias para impedir que crianças e adolescentes acessassem a plataforma dela, e esse tratamento, além de ser em desacordo com a lei, acabou também sendo utilizado para oferecer publicidade para crianças e adolescentes num ambiente que a gente já sabia que não era apropriado para ela.
6: A NPD determinou ainda a eliminação dos dados coletados de forma irregular, e a ByteDance se comprometeu a implementar um plano de conformidade para melhorar a proteção de crianças e adolescentes no TikTok. Entre as medidas estão configurações de privacidade mais restritivas para menores de 16 anos, que só poderão ser alteradas com autorização dos responsáveis, além do reforço da supervisão parental e de filtros de conteúdo. Medidas que são fruto da fiscalização da agência reguladora, garantiu a diretora da NPD, Lorena Gilberti Coutinho.
8: A atuação da NPD, ela não se resumiu a essa multa que foi imposta. Muito mais importante que isso foram as melhorias trazidas, né, que foram incorporadas ao modelo de negócio da empresa e que vão trazer um ambiente muito mais seguro para crianças e adolescentes.
6: O diretor-presidente da NPD, Valdemar Gonçalves Orunho Júnior, destaca que outras plataformas também estão sendo analisadas para que os direitos de proteção de dados sejam garantidos.
9: É ficar bem claro que nós estamos atuando, é uma atuação bastante técnica, bastante em cima da lei, a Lei Geral de Proteção de Dados, agora conta bem com o nosso ECA digital.
6: A decisão ainda pode ser contestada pela empresa no Conselho Diretor da NPD, no prazo de 10 dias úteis. Reportagem Pablo Mundim.
2: Em nota, a plataforma TikTok informou que apresentou um plano de conformidade à NPD, que foi aprovado pela agência no ano passado.
1: A empresa diz que a multa se refere a um período anterior a 2021 e não reflete as medidas implementadas pela plataforma, como a adoção de 50 recursos e configurações voltados para a segurança de crianças e adolescentes.
2: Provedores de aplicações de internet, como as plataformas digitais direcionadas a crianças e adolescentes, devem publicar relatório até 17 de setembro sobre medidas de proteção a esse público.
1: A jornalista Mariana Jungmann conversou sobre o tema com Fabrício Lopes, superintendente de fiscalização da Agência Nacional de Proteção de Dados. Vamos ouvir.
10: Olá, superintendente, muito bem-vindo à Voz do Brasil. Vamos começar falando um pouco sobre o trabalho da ANPD, a Agência Nacional de Proteção de Dados, né? É um órgão relativamente novo, que foi instalado em 2020. O senhor pode explicar para a gente, né, para o nosso ouvinte, qual é a função da agência, suas áreas de atuação?
3: Olá, Mariana, bom dia e bom dia a todos que estão nos vendo, nos ouvindo. A Agência Nacional de Proteção de Dados, ela começou para garantir que dados pessoais de cidadãos brasileiros fossem tratados com respeito e sem abusos. O fato das pessoas poderem coletar informações sobre nós e trabalharem com elas não permite que as pessoas façam qualquer coisa com essas informações. O uso desses dados tem que ser legítimo e nunca pode ser em detrimento do cidadão, do titular de dados. E recentemente a gente teve alguma ampliação das nossas competências, mas acho que a gente pode posso explicando isso ao longo do período também.
10: É, eu ia justamente comentar isso. Mais recentemente a ANPD ganhou aí mais notoriedade porque é o órgão responsável por fiscalizar as plataformas digitais no que se refere ao cumprimento

0: do Estatuto Digital da Criança e do Adolescente, que foi aprovado no ano passado e que tem aí um impacto muito grande, né? Como que é feita essa fiscalização? Quais são os pontos principais que a ANPD observa, então, ao fazer a fiscalização sobre o cumprimento do ECA digital?
1: Nós já vimos fiscalizando, em função da nossa competência de proteger dados pessoais, vários temas que tangenciavam a proteção de crianças e adolescentes no ambiente digital. Então, quando foi proferida a lei, editada a lei, e ela depois entrou em vigor, nós ampliamos aquilo que a gente podia fazer no ambiente digital para proteger crianças e adolescentes. Então, a gente trouxe os métodos de fiscalização que a gente tinha para a proteção de dados pessoais para dentro do ECA digital também. É uma lógica em que a ANPD procura conhecer o setor, então a gente faz um monitoramento, e esse monitoramento ele trabalha inclusive com informações que a própria sociedade encaminha para nós, que a imprensa encaminha para nós, que o Ministério Público e outras autoridades também encaminham para a gente, que a gente faz uma grande condensação dessas informações para que a gente tenha condições de escolher para onde apontar a nossa fiscalização e o nosso foco. É um universo muito vasto, a gente precisa priorizar. E essa priorização não pode ser com base no humor, do bom humor do fiscal. Tem que ser com base em dados, em fatos que consigam orientar a nossa atuação e que ela esteja em sintonia com aquilo que a sociedade traz para a gente como urgência, como necessidade para ela.
0: Agora, a gente está num período importante também para essa fiscalização, porque está correndo aí o prazo para essas empresas entregarem os relatórios de transparência sobre o acesso de crianças e adolescentes, né? Quais são as informações que tem que estar nesses relatórios e para que eles servem?
1: O relatório de transparência, vamos lá, acho que vou começar dizendo por que ele serve. Ele é uma maneira que a empresa tem de contar para a sociedade todos os seus esforços e processos que ela está fazendo para obedecer ao ECA digital, especificamente no que se refere a lidar com denúncias. Porque, e há um cuidado, um balanço muito sensível no ECA digital, que é, não é a ANPD quem faz o controle do que pode e não pode ficar no ar. Esse controle, ele é um controle dividido entre o titular de dados, entre o pai da criança adolescente, entre a própria criança, e a plataforma, em que as pessoas indicam para a plataforma aquilo que elas entendem que é uma violação, e a plataforma recebe aquela demanda e precisa avaliar e retirar do ar no tempo correto. A ANPD garantir que essa conversa entre titular, entre cidadão e criança e a plataforma aconteça conforme as regras da lei. E aí o relatório de transparência é uma maneira que essa empresa tem de contar para a sociedade o que ela já está fazendo. Porque é um pouco diferente ela mandar um relatório só para a gente avaliar aqui. Na verdade, a ideia é que isso seja público e que a sociedade consiga, inclusive, pegar essas informações e fazer pesquisa e montar indicadores. Então, a ideia do relatório é isso. O que vai ter lá? Vai ter, por exemplo, informações como quantidade de denúncias que ela recebeu, tempo médio de tratamento, de onde ela mais recebeu denúncia, qual foi o tipo mais de denúncia que ela recebeu, quais são os processos que ela costuma fazer, quantas ela atendeu, quantas ela não atendeu, como é que é o processo para lidar com isso. Então, é mais ou menos essa a ideia dela, empresa trazendo para a sociedade como é que ela está operando, colocando em prática aquilo que a... Até mesmo como um elemento de verificação. Se uma instituição, por exemplo, fez várias reclamações para a plataforma e não aparece no relatório, alguma coisa está errada.
0: Bom, recentemente a ANPD determinou a suspensão, né, das transmissões ao vivo pela plataforma Discord. Esse ato ocorreu após um caso de suicídio de uma criança de 13 anos, durante uma live na plataforma, e foi uma medida cautelar. Existem outras cautelares, superintendente, que podem ser adotadas contra a plataformas, né? E em caso de descumprimento delas, o que, pode acontecer? As plataformas podem ter atuação suspensa no Brasil ou isso depende ainda de autorização judicial? Como é que funciona?
1: Bom, quando é falta cautelar, a gente tem competência e poder legal para emitir cautelares, Mariana. Está previsto na lei do processo administrativo. Mas essa cautelar também não fica a nosso sabor. A gente tem que demonstrar que existe um perigo e que existe uma grande chance do que a gente está verificando tem amparo na lei ou está contra a lei para a gente mandar parar, que é o fumus boniores e o perigo na demora. E a cautelar, nesse sentido, ela é delimitada pelo seu aspecto utilitário, né? Para que ela serve, o que ela está tentando impedir. Então, não existe uma medida específica, mas eu posso, eventualmente, eu, a NPD pode, em algum momento, determinar medidas adicionais à plataforma, na proporção que a gente entender que a gente ainda precisa fazer mais alguma coisa para proteger crianças e adolescentes no ambiente digital. A ideia de uma cautelar, essa é temporária, isso é importante dizer, ela não é para ser permanente, e a gente tem bastante esperança de que a plataforma vai reagir em tempo de diminuir essa incomodação que gera para a população de não ter mais esse tipo de ferramenta disponível. Mas vamos lá, supondo que ela não cumpra a cautelar ou aconteça alguma coisa, a gente tem que elevar o tom da conversa. Aí existe a possibilidade da superintendência encaminhar para o conselho diretor pedindo que acrescente a medida cautelar também a uma multa diária pelo descumprimento. E veja, isso a gente está dentro da cautelar. A gente pode também, no longo prazo, entender que a empresa não quis cooperar de maneira nenhuma, e aí é importante, a gente vai abrir um processo sancionador e sancioná-la pela violação que a gente entende que acontecia, como também por não ter cumprido a cautelar, e aí a situação vai gradativamente ficando cada vez mais severa para a empresa.
0: Muito bem. Bom, nós conversamos com o Fabrício Lopes, superintendente de fiscalização da Agência Nacional de Proteção de Dados. Superintendente, muito obrigada pela sua entrevista aqui à Voz do Brasil.
1: Muito obrigado, Mariana. Um abraço a todo mundo.
2: E você pode enviar sugestões, denúncias, críticas à agência. O endereço é gov.br/ANPD.
3: Prestadores de serviço têm a oportunidade de trabalhar para mais de 2 mil órgãos públicos.
2: Isso por meio da plataforma Contrata Mais Brasil, que acaba de disponibilizar 136 novas atividades.
4: Nesta terça-feira foi publicada no Diário Oficial a atualização de dois editais que acrescentam 136 tipos de serviço à plataforma Contrata Mais Brasil, ligados à manutenção e pequenos reparos e serviços de apoio a ações institucionais e eventos. Com isso, ficam disponíveis 272 atividades em um único lugar. Na prática, funciona assim. O órgão público informa o serviço que deseja contratar, com a localidade e os prazos. Depois, microempreendedores individuais e produtores da agricultura familiar cadastrados são informados sobre as oportunidades e podem enviar suas propostas. Depois de analisá-las, o órgão público escolhe a mais vantajosa e formaliza a contratação. O uso da ferramenta é gratuito para órgãos públicos e empreendedores, sem cobrança de taxas ou comissões. O valor máximo de cada contratação de serviços pela plataforma é de R$ 13.098. Natália Koslick, para a Voz do Brasil.
5: Dicas do Enem.
6: Oi, meu nome é Bárbara Ribeiro e a minha pergunta é: como eu devo começar a me preparar para o Enem?
3: Quem vai falar um pouco mais sobre a preparação da prova do Enem é o conselheiro acadêmico Yuri Vieira. Ele também é professor de biologia e aproveita para dar umas dicas da área.
7: Olá pessoal, tudo bem? Yuri aqui, vou conversar com vocês um pouquinho sobre o Enem 2026. Esse ano temos algumas novidades aí com relação a contextualizações de questões, como vocês observaram no Enem passado. Na biologia, fiquem atentos ali à ecologia, à fisiologia humana e à genética. Observem que a genética ela vem trazendo ali questões relacionadas à biotech e a vacinas. Ó, conteúdo muito comum. Fique atentos também que as questões do Enem agora ela vem mais contextualizada, né? Então você tem ali uma conexão com outras disciplinas. O foco agora é gerenciar tempo. Não pensem em ficar decorando conteúdo teórico. Esse momento agora é momento de gerenciar tempo de questões, resolver o máximo de questões que vocês puderem, tá? Deixe a ansiedade de lado, trabalhe esse tempo cronometrado e sucesso na avaliação.
3: As provas acontecem no dia 8 e 15 de novembro. Acompanhe por aqui nossas dicas e também pela radiogov.ebc.com.br. 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
3: Estamos Estamos no mês da gestante, um período para reforçar a importância dos cuidados durante a gravidez.
2: E o acompanhamento começa logo nos primeiros sinais de que vem bebê por aí.
3: Consultas, exames e vacinas passam a fazer parte dessa rotina e são importantes para acompanhar a saúde da mãe e do bebê e prevenir possíveis complicações.
8: O pré-natal é o passo mais importante para uma gravidez saudável, tanto para a mãe quanto para o bebê. Segundo Olivia Medeiros, diretora do Departamento de Gestão do Cuidado Integral à Saúde do Ministério da Saúde, o acompanhamento da gestação é o que vai garantir uma gravidez segura.
9: Iniciar o pré-natal até a 12ª semana de gestação é muito importante. Ela vai sendo acompanhada com consulta, exames, vacinas, testagens. E qual que é a importância disso? Quando a gente descobre que algum problema

0: Nacional da Gestante, onde ela pode anotar todo o calendário de consultas, vacinas e o histórico de exames. O documento também traz informações sobre violência obstétrica, saúde mental e direito da gestante.
1: Desde o pré-natal, do parto, existe um plano de parto na caderneta, o pós-parto, aí na caderneta da criança já começa todas as informações desse bebê, os marcos do desenvolvimento, as vacinas, né, as consultas. Essas duas cadernetas cumprem juntos, né, esse papel de acompanhamento.
0: A autônoma Maísa Franciane, de 24 anos, faz o pré-natal do segundo filho em uma unidade básica de saúde no Itapoã, Distrito Federal. Ela está com 23 semanas de gestação e na consulta de rotina realizou exames de sangue e teste rápido de sífilis e HIV. Todas as informações da idade gestacional foram para a caderneta, que a acompanha por todo lado.
2: Tudo anotadinho. É, sempre a gente precisa, né? E tendo tudo anotado, vai facilitar também no atendimento. Todo lugar que eu vou, até no ônibus, eu tenho que estar com a caderneta.
0: A enfermeira Kênia Kanayama foi quem atendeu a Maísa e diariamente atende outras futuras mamães. Ela fala da necessidade do registro das informações de saúde na caderneta.
3: Uma gestante com sífilis, ela vai ganhar neném, aí se não tem anotado que ela fez o tratamento, aí corre o risco de ter que a criança tomar injeções desnecessárias, né, fazer tratamento desnecessário, porque não sabe se a gestante concluiu o tratamento. Então tem que ter essas anotações na caderneta.
0: A versão online da caderneta da gestante pode ser baixada do site gov.br/saúde. Reportagem Graziele Bezerra.
4: No próximo mês serão oferecidas mais de 4.500 vagas em qualificação profissional para mulheres em todo o país.
5: Fique atento às oportunidades no Ministério da Educação.
6: Os cursos são realizados em instituições que ofertam a educação profissional e tecnológica. O programa atende mulheres maiores de 16 anos em situação de vulnerabilidade social, vítimas de violência, com baixa ou nenhuma escolaridade. A ideia do programa é capacitar essas mulheres, incluí-las no mercado de trabalho e gerar renda para elas e suas famílias. As qualificações são de graça e têm carga horária mínima de 160 horas. No total, no mês de setembro, vão ser oferecidos 43 cursos presenciais em 32 instituições de 19 estados. Entre os cursos estão auxiliar de cozinha, cuidadores infantil e de idoso, camareira e editor de projeto visual gráfico. Você pode conferir as vagas disponíveis no painel de oportunidades do Programa Nacional de Acesso ao Ensino Técnico e Emprego, ativando o filtro Mulheres Mil. Mais informações você encontra no site do Ministério da Educação.
5: Priscila Machado, para a Voz do Brasil.
4: O preço da batata caiu 37% nas principais centrais de abastecimento, as CEASAs, do país no mês de julho.
5: É o que mostra o 8º Boletim Horti Grangeiro, divulgado hoje pela Companhia Nacional de Abastecimento, a Conab.
4: E além da batata, o tomate e a cenoura também ficaram mais baratos.
5: Segundo a Conab, a redução dos preços é reflexo do aumento da oferta causado pela safra de inverno, como explica a gerente de produtos Horti Grangeiros da Conab, Juliana Torres.
7: A gente teve esse movimento de queda, ele vem acumulado, né? Mês de junho também teve um movimento de queda. Se a gente compara os preços de julho com os de maio, quando o movimento era de alta, a queda foi de 48%, foi ainda mais maior, né? E esse cenário foi devido, né, à alta da oferta da safra de inverno, que forneceu cerca de 20% a mais para as CEASAs. Então, os preços ficaram nesse movimento de queda.
4: Depois de meses de cuidados e recuperação, dois animais silvestres estão de volta à natureza.
5: Um cachorro do mato atropelado enquanto atravessava uma estrada e uma fêmea de macaco prego resgatada com um traumatismo craniano foram devolvidos à Floresta da Tijuca, no Rio de Janeiro.
4: A soltura foi feita pelo ICMBio e pela Secretaria Municipal de Meio Ambiente e Clima, com o apoio de uma clínica veterinária especializada.
8: Um cachorro do mato e uma fêmea de macaco prego precisaram deixar temporariamente a vida livre da floresta para enfrentar um período de cuidados, tratamentos e recuperação. Depois de semanas de acompanhamento veterinário, os dois finalmente voltaram para casa. A soltura

0: A abertura foi realizada no Parque Nacional da Tijuca, no Rio de Janeiro, em uma ação conjunta com o Instituto Chico Mendes de Conservação da Biodiversidade, o ICMBio, e da Secretaria Municipal de Meio Ambiente e Clima. A história do cachorro do mato começou em abril. O macho adulto atravessava a estrada quando foi atropelado e resgatado. Meses depois, uma fêmea de macaco prego foi resgatada com traumatismo craniano. Dentro do Parque Nacional da Tijuca, a soltura de animais não pode ser feita por qualquer pessoa ou instituição. É necessária avaliação e autorização prévia do ICMBio, como explica o agente de fiscalização do ICMBio, Gleidson Correia.
1: O Parque Nacional da Tijuca, ele permite a soltura, mas mediante uma autorização, para que esses animais tenham nenhum vírus e nenhuma bactéria, para que isso não passe para os animais que aqui habitam dentro do Parque Nacional da Tijuca. Essa autorização, ela nos ajuda a prevenir a soltura de animais exóticos.
0: A história também deixa um alerta sobre educação ambiental. A gerente da Patrulha Ambiental da Secretaria Municipal de Meio Ambiente e Clima, Mariana Ribeiro, reforça os cuidados que as pessoas devem ter ao encontrar animais silvestres.
2: A gente sempre tenta orientar que não alimentem os animais, não se aproximem desses animais, porque isso é o que traz risco para o animal, né? O animal, ele começa a ter a oferta daquele alimento e entender que essa aproximação do ser humano é algo seguro quando não é, né? Ele pode ser atropelado, ele pode ser capturado, ele pode ser vítima de várias situações de maus tratos.
0: Caso encontre algum animal silvestre ferido, em risco ou em situação de vulnerabilidade, entre em contato com órgãos de fiscalização e resgate, como a Polícia Militar Ambiental, o Corpo de Bombeiros ou mesmo as Secretarias Estaduais de Meio Ambiente. Reportagem Thaís de Araújo.
3: Estados localizados nas regiões Norte e Nordeste terão a tarifa de energia elétrica reduzida a partir de amanhã.
4: Isso por conta de reajustes tarifários de distribuidoras que operam nessas regiões.
3: Os impactos são para consumidores atendidos em baixa tensão, ou seja, em residências e pequenos comércios.
4: E podem chegar a mais de 10% de redução, no caso da distribuidora Energisa Rondônia.
3: A decisão é da Agência Nacional de Energia Elétrica. As informações estão em gov.br/anel.
4: E essas foram as notícias do governo federal.
3: Uma realização da Secretaria de Comunicação Social da Presidência da República.
4: Com produção da empresa Brasil de Comunicação.
3: Fique agora com as notícias do Poder Judiciário do Congresso Nacional. Uma boa noite.
4: Boa noite para você. Até amanhã.
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7: Supremo debate a constitucionalidade da lei antifacção em audiência pública, conduzida pelo ministro Alexandre de Moraes.
8: Para o STJ, falta de demonstração de dolo específico impede configuração de nepotismo.
7: Policial federal é condenado pela justiça por envolvimento com tráfico de drogas.
8: Boa noite, eu sou Leandro Bezerra.
7: E eu sou Walter Lima.
8: O Supremo Tribunal Federal concluiu nesta terça-feira a audiência pública sobre a constitucionalidade de dispositivos da lei antifacção em vigor desde março.
7: Durante 2 dias, representantes de órgãos públicos, entidades jurídicas, universidades e organizações da sociedade civil apresentaram diferentes posições sobre os efeitos da norma no combate ao crime organizado e na preservação dos direitos e das garantias constitucionais.
8: Os debates abordaram a prisão preventiva automática, regras mais rígidas para a execução penal, a perda antecipada de bens, o monitoramento de comunicações entre advogados e clientes e a transferência de presos para presídios federais.
7: Também foi discutida a criação de um banco de dados sobre pessoas suspeitas de ligação com crime organizado. Participantes questionaram a falta de análise individual para prisão preventiva e possíveis violações ao Estado Democrático de Direito.
8: Outros defenderam medidas patrimoniais como forma de atingir o financiamento e os lucros das organizações criminosas. A audiência foi conduzida pelo ministro Alexandre de Moraes, relator das 4 ações que questionam a lei.
7: As contribuições vão subsidiar o julgamento quando o Supremo decidir se as regras serão mantidas, limitadas às declaradas inconstitucionais.
8: Falta de demonstração de dolo específico impede a configuração de nepotismo.
7: A conclusão é do STJ. Fátima Uchoa.
9: O Ministério Público de Minas Gerais ajuizou ação civil pública pela suposta prática de nepotismo contra um prefeito e as duas filhas dele, nomeadas como secretárias municipais. O Tribunal de Justiça Estadual julgou o pedido improcedente e no STJ a primeira turma negou o recurso especial. O relator ministro Paulo Sérgio Domingues apontou que o fato de o prefeito ter nomeado as filhas como secretárias municipais, ainda que reprovável, sem o elemento subjetivo necessário e a demonstração de prejuízo ao erário, não configura. Figura improbidade. Para o relator, isso depende de outros elementos, como fraude ou ausência de qualificação técnica, e nesse caso, a corte local concluiu que as nomeadas possuíam capacidade técnica e não houve favorecimento econômico ou político nem fraude nas nomeações.
8: E se um erro do seu empregador te fizer perder dinheiro na aposentadoria complementar?
7: Quem julga isso? O TST decidiu que é a Justiça do Trabalho. Mila Amaral.
10: O caso é de uma ex-bancária da Caixa que diz que o banco não incluiu uma parcela chamada CTVA no cálculo do plano de previdência dela e isso teria reduzido o valor da aposentadoria. Para o Tribunal Regional de Minas, o caso não era trabalhista e por isso extinguiu o processo. Mas a segunda turma do TST reformou a decisão. Por unanimidade, os ministros entenderam que a bancária não quer mudar o benefício. Ela quer indenização por um suposto ato ilícito da Caixa enquanto empregadora. E em caso de ato ilícito de patrão, a competência é sim da Justiça do Trabalho.
8: Justiça condena policial federal e mais três envolvidos em tráfico de drogas e outros crimes no Aeroporto Internacional Eduardo Gomes, no Amazonas.
7: Denúncia foi apresentada pelo Ministério Público Federal. Repórter Sabrina Menezes.
11: Segundo as investigações, os criminosos recebiam as mochilas com as drogas após passarem pela inspeção do aeroporto. Além de facilitar o transporte dos entorpecentes, o policial também acessava os sistemas da Polícia Federal para buscar e fornecer informações privilegiadas ao grupo. O agente federal foi condenado por tráfico de drogas, associação ao tráfico e lavagem de capitais, com uma pena de 26 anos e 7 meses de prisão em regime inicial fechado, além da perda do cargo. O responsável pela logística e transporte da droga recebeu pena de 16 anos e 9 meses de prisão, além de multa, e os transportadores de 4 anos e 9 meses cada um.
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8: A você uma boa noite.
7: E até amanhã.
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13: Eu sou Paula Groba.
14: E eu sou Humberto Pinheiro.
13: E estes são os destaques de hoje do Jornal do Senado, que começa agora.
14: Incentivo ao futebol e novas regras para programas de milhagem entram na pauta do Senado.
13: Projeto permite abater do imposto de renda doações a projetos científicos.
14: Senado pode renovar mais de 2/3 de seus representantes nesta eleição.
13: Boa noite.
14: Boa noite.
13: Dois temas que fazem parte do dia a dia de milhões de brasileiros podem entrar na pauta do Senado: o futebol e os programas de fidelidade que oferecem pontos ou milhas.
14: São projetos aprovados pela Câmara dos Deputados que agora aguardam a análise dos senadores. Repórter Herman Kulitz.
15: O Senado pode iniciar nas próximas semanas a análise de 3 projetos de lei já aprovados pela Câmara dos Deputados. 2 das propostas tratam de futebol. Uma delas prevê o reconhecimento desse esporte como é jogado no Brasil, como manifestação da cultura nacional e patrimônio cultural e material do povo brasileiro. A outra, alinhada com a proximidade da próxima Copa do Mundo de futebol feminino, a ser realizada em 2027 no Brasil, busca incentivar a prática profissional dessa modalidade pelas mulheres, para combater a discriminação de gênero. Também será debatido pelos senadores diz o projeto, que cria regras claras para que as pessoas possam usar de forma mais ampla as milhas e pontos que acumulam nos programas de fidelidade, inclusive com a possibilidade de venda para terceiros ou sua conversão em dinheiro. Se forem aprovados, sem mudança pelos senadores, os projetos seguirão para a sanção presidencial. Se houver

0: alguma alteração, voltam para a análise da Câmara dos Deputados.
1: E o Congresso Nacional vai analisar mais uma medida provisória editada pelo governo para tentar conter o impacto do conflito no Oriente Médio sobre os preços dos combustíveis no Brasil. Publicada no Diário Oficial da União nesta terça-feira, a MP destina R$3,152 bilhões para ajudar a reduzir os efeitos da alta dos preços do petróleo. O dinheiro será repassado como ajuda financeira do governo a produtores e importadores de gasolina, diesel, gás de cozinha e querosene de aviação.
2: A maior parte dos recursos, R$2,552 bilhões, será destinada à produção e à importação de óleo diesel para o uso rodoviário. Outros R$600 milhões serão usados para combustíveis derivados do petróleo. Segundo o governo, a medida é necessária por causa da alta do petróleo no mercado internacional, provocada pelo conflito no Oriente Médio e da oscilação do dólar. O Brasil também depende da importação de parte dos combustíveis que consome, cerca de 10% da gasolina e entre 25% e 30% do diesel.
1: O governo federal tem até o dia 31 de agosto para enviar ao Congresso Nacional o projeto de lei orçamentária de 2027.
2: Mas antes de analisar o orçamento do próximo ano, o Congresso ainda precisa votar a LDO, a Lei de Diretrizes Orçamentárias. É ela que define as prioridades e as regras que vão orientar a elaboração e a execução do orçamento da União. Os detalhes com o repórter Alexandre Campos.
3: De acordo com a Constituição, a Lei de Diretrizes Orçamentárias orienta o governo a elaborar a proposta de orçamento. Mas até agora o projeto da LDO de 2027, enviado em abril para o Legislativo, não foi aprovado. Diante desse cenário, o governo vai se basear num texto que pode ser alterado para apresentar o orçamento do ano que vem. Diogo Antunes, consultor de orçamento do Senado Federal, explica como essa situação vai ser resolvida.
4: De qualquer forma, antes da aprovação da LOA, é necessário que a LDO seja aprovada, exatamente para que a LDO de alguma forma, direcione a lei orçamentária anual.
3: O projeto da LDO de 2027 prevê meta de superávit primário de R$73 bilhões e salário mínimo de R$ 1.717. No entanto, o governo já anunciou que, por exigências legais, esse valor passará para R$ 1.741. O projeto da lei orçamentária de 2027 deve passar pela Comissão Mista de Orçamento e, posteriormente, pelas duas casas do Congresso Nacional em sessão conjunta.
1: E um novo projeto em análise no Senado pode atrair recursos privados para projetos científicos e tecnológicos desenvolvidos por estudantes.
2: A proposta permite que pessoas e empresas descontem do imposto de renda parte dos valores destinados a essas iniciativas. Repórter Marcela Cunha.
5: O projeto cria a Política Nacional de Fomento à Alta Performance Técnica e Científica, a FOTEC. A ideia é que pessoas físicas destinem até 5% do imposto de renda devido para doações ou patrocínios a projetos aprovados. Para empresas tributadas pelo lucro real, o limite será de 3%. Os recursos poderão financiar equipes de estudantes do ensino técnico ou superior, além da compra de materiais, infraestrutura de laboratórios e participação em competições no Brasil e no exterior. O autor, senador Marcos Pontes, do PL de São Paulo, afirma que a aproximação entre empresas e instituições de ensino ajuda a alinhar a formação às necessidades do mercado de trabalho.
6: Um dos problemas que é muito claro é a participação maior necessária das empresas dentro das escolas e as escolas recepcionarem melhor as empresas. As empresas sabem qual é a necessidade e as escolas elas têm que ouvir as empresas.
5: Entre as iniciativas beneficiadas estão competições de robótica, programação, engenharia, construção de foguetes e satélites, biotecnologia, Olimpíadas do Conhecimento e feiras científicas.
1: As desigualdades que ainda persistem no Brasil foram discutidas nesta terça-feira em audiência pública na Comissão de Assuntos Sociais do Senado.
2: Dois ministros presentes na reunião destacaram a importância de políticas públicas para reduzir as diferenças sociais e garantir mais oportunidades e direitos à população. Repórter Marcela Diniz.
7: O projeto que torna agosto o mês de combate às desigualdades foi apresentado em 2023 pelo então deputado Guilherme Boulos, hoje ministro da Secretaria-Geral da Presidência da República. No debate promovido pela Comissão de Assuntos Sociais, Boulos comemorou dados da ONU que apontam a saída do Brasil do mapa da fome pela segunda vez e a melhora no coeficiente de Gini, indicador usado em estatísticas sobre desigualdade.
8: O IDH, o Brasil pela primeira vez entrou na série do muito alto, que é a dos países desenvolvidos, e lógico, atingimos o índice Gini, o segundo menor nível de desigualdade da história do país.
7: O ministro do Desenvolvimento e Assistência Social, Família e Combate à Fome, Wellington Dias, observou que os resultados poderiam ser melhores com a redução de juros. O senador Paulo Paim, do PT gaúcho, espera que o projeto que cria o mês de combate às desigualdades seja aprovado na próxima semana na Comissão de Assuntos Sociais.
9: Eu estou tranquilo que esse projeto vai ser aprovado. Eu não tenho nenhuma preocupação. Esse projeto vai ser aprovado e eu espero que seja já na próxima quarta-feira.
10: Eleições 2026.
1: Em 2026, o Senado Federal terá 2/3 de suas cadeiras em disputa, porém o número de renovações pode ser ainda maior.
2: Há estados onde pode haver renovação de toda a bancada de senadores. Quem traz as informações é o repórter Douglas Castilho.
11: Ao contrário das demais casas legislativas, o Senado tem apenas parte de seu quadro de parlamentares renovada a cada pleito. Com mandatos de 8 anos, 54 senadores são escolhidos numa eleição e os demais 27 na eleição seguinte. Porém, o número de caras novas desta vez no Senado pode ser ainda maior. Isso porque, dentre os senadores que ainda têm mandato até 2031, 9 concorrem a outros cargos, como governador e presidente. Se eleitos, abrem suas vagas para seus suplentes e podem aumentar a renovação total do Senado para até 63 novos senadores. O consultor do Senado Federal, Fernando Trindade, explicou como funciona o exercício dos mandatos em campanha.
12: São senadores que estão no meio do mandato. Muitos desses senadores concorrerão aos governos dos seus respectivos estados. A legislação brasileira não considera que haja qualquer incompatibilidade entre parlamentar, seja que parlamentar for, senador, deputado federal, deputado estadual, a permanência no cargo e a concorrência a um outro cargo.
11: Há unidades da federação que podem renovar todos os seus 3 senadores a partir do ano que vem. Um dos casos é Minas Gerais, em que, além das 2 vagas a definir, há um senador em meio de mandato concorrendo ao governo estadual e, se eleito, chamará um suplente. Outro caso é o Paraná. Os 2 senadores atuais, Flávio Arnes, do PSB, e Oriovisto Guimarães, do PSDB, decidiram não tentar a reeleição e a cadeira restante pode ficar para suplente caso o titular em meio de mandato vença a disputa para o governo estadual.
2: Com edição de Paula Groba e trabalhos técnicos de Eliseu Caires, o Jornal do Senado fica por aqui. Acompanhe agora as notícias da Câmara dos Deputados. Boa noite.
1: Boa noite e até amanhã.
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13: Proposta condiciona a diminuição de penas à redução da periculosidade.
14: Audiências públicas vão tratar sobre tarifa zero no transporte público.
13: Comissão debate relação entre preservação cultural e crises climáticas.
14: Deputados apresentam projetos para garantir o bem-estar dos animais.
13: Boa noite. Professora Marcivânia, do PCdoB do Amapá, propõe tipificar como crime a produção, o armazenamento, a venda e o compartilhamento de imagens e vídeos que mostrem maus tratos ou atos de crueldade contra animais. A pena prevista é de 2 a 5 anos de reclusão, além de multa.
14: O projeto também endurece as punições para quem financiar ou lucrar com esse tipo de conteúdo. A ideia de professora Marcivânia é determinar ainda que plataformas digitais removam o material e forneçam informações às autoridades mediante ordem judicial.
13: O projeto permite ao trabalhador faltar 1 dia a cada 12 meses para prestar cuidados a animal de estimação. O autor Valdemar Oliveira, do Avante de Pernambuco, explica que a ausência deverá ser motivada por doença grave, acidente ou recuperação cirúrgica com comprovação de médico veterinário.
14: O texto de Valdemar Oliveira inclui a nova hipótese de falta justificada sem prejuízo do salário. Para ele, a medida busca adequar a legislação à realidade das famílias brasileiras, preservando o equilíbrio das relações de trabalho ao limitar o benefício a 1 dia por ano.
10: Meio ambiente.
13: Projeto de Beto Pereira, do Republicanos, de Mato Grosso do Sul, fortalece a atuação das polícias militares ambientais e dos órgãos federais no combate aos crimes ambientais. A proposta prevê punições mais severas para o desmatamento em áreas protegidas e para o uso de fogo sem autorização.
14: A proposta apresentada por Beto Pereira

0: A Câmara também propõe aumentar as penas para quem produzir, comercializar ou utilizar agrotóxicos ilegais. Segundo o autor, o objetivo é reforçar a fiscalização e proteger a biodiversidade do país.
1: Cultura.
2: A Comissão da Câmara debateu a relação entre preservação cultural e mudanças climáticas. A repórter Mônica Tati acompanhou a reunião.
3: Os eventos climáticos extremos colocam em risco não apenas o patrimônio material e os sítios arqueológicos, mas também a existência de acervos de saberes e conhecimentos que são essenciais para a forma de viver de comunidades locais. Essa questão fez o deputado Tarcísio Mota, do PSOL do Rio de Janeiro, pedir uma audiência para debater na Comissão de Cultura da Câmara dos Deputados as questões que envolvem as mudanças climáticas e a preservação do patrimônio cultural. Tarcísio Mota afirma que entender que as sociedades vulneráveis são as que mais sofrem com as mudanças do clima e pensar em mecanismos de prevenção e mitigação é papel da Comissão de Cultura.
4: O colapso ecológico planetário é uma realidade. Nós estamos diante de mudanças climáticas cada vez mais intensas, cada vez mais frequentes, e nada indica que o cenário melhorará nos próximos anos ou nas próximas décadas. Temos urgência em encarar esse desafio, mas não podemos ignorar o fato de que o processo da questão do colapso ecológico já é uma realidade entre nós, no Brasil e no planeta Terra.
3: Os debatedores ressaltaram a importância da criação da Carta Brasileira do Patrimônio Cultural e Mudanças Climáticas. O documento destaca que o patrimônio não é apenas um bem a ser protegido, mas uma fonte dinâmica de conhecimento e de tecnologia social para formular soluções contemporâneas baseadas no território. Riscos como a destruição de paisagens culturais no Pantanal, deslizamentos na Mata Atlântica e a desertificação na Caatinga evidenciam a necessidade de abordagens que salvaguardem os territórios. Todos os participantes destacaram a necessidade não apenas de financiamento formal de ações de preservação ambiental, mas também de adaptações para garantir a mitigação dos efeitos climáticos e a sustentabilidade. Da Rádio Câmara de Brasília, Mônica Tati.
1: Direitos Humanos.
0: Leandre, do PSD do Paraná, assina projeto que permite a pessoas com deficiência ou outra limitação física permanecer sentadas durante a execução do hino nacional e em cerimônias cívicas. A proposta altera a lei que determina a todos que fiquem de pé nessas ocasiões.
2: Leandre argumenta que a ausência dessa ressalva pode causar constrangimento a pessoas com mobilidade reduzida e deficientes físicos. A deputada afirma que a mudança corrige uma lacuna na lei sem alterar o dever de respeito aos símbolos nacionais.
0: Daiana Santos, do PCdoB do Rio Grande do Sul, é coautora de projeto que institui a Política Nacional dos Direitos das Pessoas LGBTQIA+. Ela aponta que a matéria transforma em política de Estado ações destinadas ao combate à discriminação e à ampliação do acesso aos serviços públicos.
2: Daiana Santos informa que o projeto prevê uma rede nacional para integrar programas de proteção em todo o país. A deputada também ressalta que o texto inclui espaços destinados ao acolhimento e ao atendimento multidisciplinar para a população LGBTQIA+.
1: Educação.
0: A Câmara lançou uma frente em defesa das universidades públicas estaduais e municipais. A repórter Noelle Nobre acompanhou a cerimônia de inauguração.
5: Foi lançada na Câmara dos Deputados uma frente parlamentar mista em defesa das universidades públicas estaduais e municipais. O grupo tem como objetivo atuar na interlocução entre essas instituições de ensino e o poder público federal. O coordenador é o deputado André Figueiredo, do PDT do Ceará.
6: Nós precisamos valorizar que essas instituições e fazer que elas saibam que aqui no Parlamento elas também serão alvo de atenção, e a frente parlamentar vem muito ao encontro disso, juntar todas essas instituições estaduais e municipais para que possamos também ter um diálogo aberto com o governo federal.
5: A instalação da frente é fruto de uma articulação da Associação Brasileira das Reitoras e Reitores das Universidades Estaduais e Municipais. A associação integra 46 instituições que juntas somam 446 campi e atendem mais de 700 mil alunos. A frente parlamentar mista em defesa das universidades públicas estaduais e municipais conta com 183 deputados e 2 senadores. Da Rádio Câmara de Brasília, Noelle Nobre.
1: Previdência.
2: Ibamar Silva, do Podemos de São Paulo, é autor de projeto que garante ao segurado do INSS o direito de escolher a regra de cálculo mais vantajosa da aposentadoria. Para ele, a medida corrige distorções e dá mais segurança jurídica aos segurados.
0: A proposta beneficia trabalhadores filiados à Previdência antes de novembro de 1999, que cumpriram os requisitos para o benefício antes da reforma de 2019. Ribamar Silva também incluiu no texto a revisão de ofício dos benefícios concedidos nesse período, com base na regra de transição.
2: Marussa Boldrin, do Republicanos de Goiás, é favorável ao projeto que facilita a comprovação do tempo de serviço de trabalhadores rurais para a aposentadoria. Relatora na Comissão de Agricultura, a deputada afirma que a medida incorpora à lei um entendimento já consolidado pelo STJ.
0: A proposta reconhece períodos anteriores ao documento mais antigo apresentado, desde que haja prova material reforçada por testemunhas. O texto, de acordo com Marussa Boldrin, evita que trabalhadores do campo percam direitos por falta de registros antigos sobre o início da atividade.
2: Wellington Roberto, do PSD da Paraíba, apresentou o projeto que estabelece regras para o uso, por sistemas de inteligência artificial, de informações capazes de prever o risco futuro de doenças. Ele explica que a proposta exige consentimento específico do paciente para a geração desses dados.
0: Wellington Roberto aponta que o intuito é proibir seguradoras, bancos ou empregadores de utilizar previsões sobre a saúde de clientes para impor condições desfavoráveis. A matéria limita o uso desses dados à assistência médica, pesquisa científica e à formulação de políticas públicas.
1: Consumidor.
2: Marangoni, do Podemos de São Paulo, defende a aprovação de projeto que cria novas regras de proteção aos usuários de planos de saúde. Ele explica que a proposta de sua autoria exige que negativas de cobertura sejam justificadas de forma individualizada com critérios técnicos.
0: O projeto de Marangoni também sugere ampliar o direito de contestar decisões das operadoras, com prazos para análise dos pedidos. Pela matéria, se a empresa não responder dentro do período previsto, a solicitação do beneficiário será considerada aprovada.
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1: Saúde.
2: Deputados debateram a criação de um observatório sobre infecções sexualmente transmissíveis entre mulheres. A repórter Silvia Munhato acompanhou.
8: Em audiência pública da Comissão de Defesa dos Direitos da Mulher, foi debatida a criação de um observatório para monitorar a agenda prioritária para o enfrentamento de infecções sexualmente transmissíveis entre mulheres vulnerabilizadas. A medida foi proposta pela deputada Érica Cocai, do PT do Distrito Federal.
9: Construir as condições via emenda parlamentar para que a gente possa fazer este observatório e termos a partir daí a implementação da agenda, indicadores, para que a partir do diagnóstico, nós possamos fazer incidências, inclusive sobre as infecções sexualmente transmissíveis e o seu impacto em cada território, que também é diferenciado. Né?
8: A deputada Érica Cocai disse ainda que vai solicitar a inclusão do recorte de gênero no programa Brasil Saudável, que é direcionado para problemas sociais e ambientais que afetam a saúde de pessoas em maior vulnerabilidade social. Uma das metas da agenda relacionada às doenças sexualmente transmissíveis é ampliar em 300% até 2027 o número de usuárias de tratamentos preventivos dessas infecções. As mulheres são muito afetadas por infecções como como HIV-AIDS, tuberculose, hepatites virais, HTLV e sífilis, entre elas especialmente as pretas, pardas e das regiões norte e nordeste. No caso da sífilis, por exemplo, 61%

0: 10% das mulheres pretas poderiam ter evitado a doença se tivessem tido acesso ao mesmo tipo de programas que as mulheres brancas. Da Rádio Câmara de Brasília, Silvia Minhato.
1: Justiça. O projeto de Rui Carneiro, do Podemos da Paraíba, estabelece que a atuação perante os tribunais de contas passe a ser atividade privativa da advocacia. Atualmente, outras profissões, como contadores, engenheiros e administradores, podem defender clientes ou apresentar defesas técnicas perante essas cortes.
2: De acordo com o texto de Rui Carneiro, quando a parte não tiver condições de constituir defensor, poderá ser nomeado advogado dativo ou defensor público. Segundo o autor, a medida busca garantir o contraditório à ampla defesa e o devido processo legal em ações nos tribunais de contas.
1: Segurança Pública. A comissão aprova projeto que condiciona a progressão de pena a exame criminológico. A repórter Maria Neves tem mais detalhes.
3: A Comissão de Segurança Pública da Câmara dos Deputados aprovou projeto que condiciona a progressão de pena de condenados pela Justiça à comprovação de que o preso não apresenta mais risco para a sociedade. Pela proposta do deputado Kim Kataguiri, do Missão de São Paulo, a redução da periculosidade deverá ser atestada por exame criminológico. De acordo com Kim Kataguiri, embora previsto na lei, o exame criminológico, que deveria funcionar como uma ferramenta central na execução da pena, foi progressivamente esvaziado. O parlamentar afirma que o projeto recupera a importância da avaliação.
4: O exame criminológico, ele é feito, tem uma análise psicológica, tem uma análise de profissionais de segurança pública, né, tem uma análise do próprio histórico daquele sujeito dentro da cadeia. Então, ainda que o sujeito já tenha cumprido o período de pena necessário para progredir, para avançar, ele só terá o direito de avançar quando tiver essas condições atestadas pelo exame criminológico.
3: Ainda de acordo com o texto aprovado, sempre que o exame criminológico recomendar a permanência do preso em regime fechado, a avaliação deverá ser realizada novamente em no mínimo 12 meses. Se a periculosidade persistir, o projeto prevê que o preso poderá cumprir integralmente a pena no regime fixado pela Justiça, sem que isso configure violação de direito. A proposta, que exige exame criminológico para progressão de pena por condenados pela Justiça, ainda terá de ser analisada pela Comissão de Constituição e Justiça. Se aprovada, terá de ser votada também pelo plenário. Da Rádio Câmara de Brasília, Maria Neves.
1: Ciência e Tecnologia.
2: Marreca Filho, do PRD do Maranhão, apresentou projeto que obriga bancos e instituições de pagamento a adotar medidas para prevenir fraudes em operações digitais. Entre as medidas, ele destaca a autenticação com pelo menos dois fatores para movimentações de alto risco.
1: Marreca Filho ressalta que a proposta também prevê bloqueio dos valores ainda disponíveis e aviso ao banco destinatário. O projeto ainda atribui às instituições financeiras a responsabilidade pelos prejuízos quando houver descumprimento das regras ou falha na proteção.
5: Esporte.
2: Vanderlei Bé, do PT de Mato Grosso do Sul, pretende promover um debate sobre os impactos das apostas esportivas na economia e na saúde pública. O parlamentar apresentou requerimento para que a Comissão de Desenvolvimento Econômico realize uma audiência pública sobre o tema.
1: A proposta de Vanderlei Bé prevê a participação de representantes do governo, do comércio, de sindicatos e de entidades da sociedade civil. Segundo ele, a discussão deve subsidiar a análise de projetos relacionados às bets, incluindo uma proposta que proíbe a atividade no país.
5: Economia.
2: A Comissão Mista de Orçamento vai realizar uma série de audiências públicas e entre os temas em debate está a tarifa zero no transporte público. A repórter Silvia Munhato tem as informações.
0: A Comissão Mista de Orçamento aprovou 22 requerimentos de audiências públicas com convites para vários ministros de Estado debaterem despesas de suas pastas. Um dos requerimentos foi apresentado pelo deputado Gilmar Tato, do PT de São Paulo, para discutir a implantação da tarifa zero no transporte público. Segundo o deputado, o transporte é um direito do cidadão, mas ele acaba pagando duas vezes para usar.
6: Uma mãe, quando entrega uma criança na creche todos os dias, ela não passa no guichê
5: para pagar R$10 todos os dias. Ou quando um cidadão, cidadã, vai no posto de saúde, numa UPA, para fazer uma consulta, ela não paga para fazer a consulta. Por que que ela, quando entra no sistema de transportes, ela tem que pagar?
0: Gilmar Tato diz que 146 cidades brasileiras adotam a tarifa zero, até como forma de evitar o trânsito de carros particulares. A audiência contará com representantes dos Ministérios da Fazenda, das cidades e da Casa Civil para discutir fontes de financiamento para a tarifa zero. A comissão também elegeu o deputado Marcelo Álvaro Antônio, do PL de Minas Gerais, como segundo vice-presidente. E as comissões permanentes da Câmara estão fazendo reuniões para aprovar as suas indicações para as emendas ao orçamento de 2026. De acordo com a Lei Complementar 210 de 2024, após a publicação do orçamento, cada comissão recebeu dos líderes partidários, após consulta às bancadas, as indicações dos autores de cada ação. Essas indicações têm que ser agora aprovadas por cada comissão, para constar em diatas que serão encaminhadas aos ministérios. A Comissão de Turismo, por exemplo, aprovou 27 ações, no valor de R$ 30,6 milhões. A maior delas, de R$ 8,5 milhões, foi indicada pelo deputado Esnaldo Bulhões Júnior, do MDB de Alagoas, para o município de Porto Calvo, em Alagoas. O recurso será usado para a urbanização de uma praça. O menor valor foi de R$ 400 mil, alvo de 3 ações parlamentares. O deputado Valdir Trindade, do Republicanos da Paraíba, também destinou recursos para a construção de praça em Poço Dantas, na Paraíba. Já o deputado Pedro Paulo, do PSD do Rio de Janeiro, destinou...
6: 8 horas.

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